que não tenham o comércio de material escolar e de escritório como atividade principal inscrita nas finanças, como são os casos dos supermercados ou das lojas de tecnologia, o sistema e-fatura tende a registá-los automaticamente na categoria de despesas gerais e familiares. Nesses cenários, os contribuintes têm de verificar e alterar manualmente a classificação das faturas na plataforma e-fatura, devendo efetuar essa correção até ao final de fevereiro do ano seguinte ao da realização da despesa. O Governo decidiu prolongar até ao final do ano o apoio de 25 euros para a compra de garrafas de gás através do programa Botija Solidária. O programa, relançado em março através de um protocolo da ANAFRE com o Fundo Ambiental para atenuar o custo de vida, aumentou a comparticipação de 15 para 25 euros e é operacionalizado através do reembolso nas juntas de freguesia aderentes, mediante a apresentação da fatura com o número de contribuinte do beneficiário. Têm direito a este apoio os beneficiários da tarifa social de energia elétrica e os agregados familiares em que pelo menos um elemento recebe prestações sociais mínimas, tais como o complemento solidário para idosos, rendimento social de inserção, pensão social de invalidez, complemento da prestação social para a inclusão, pensão social de velhice ou subsídio social de desemprego. Criada originalmente em 2022, após o início da guerra na Ucrânia, a medida tem mantido a sua aplicação para proteger consumidores vulneráveis, embora adeque a que o programa tem ficado aquém das expectativas devido à burocracia e à falta de informação. Os pensionistas com rendimentos mais baixos vão receber um suplemento extraordinário em 2026, conjuntamente com a pensão de dezembro, repetindo a medida aplicada nos últimos dois anos. A medida terá um impacto orçamental de cerca de 400 milhões de euros e destina-se de forma progressiva aos reformados que oferem até 1.611,13 euros, ou seja, três vezes o IAS, abrangendo cerca de 2 milhões de beneficiários. Seguindo o modelo dos anos anteriores, prevê-se um bónus de 200 euros para pensões até 537,13 euros e de 150 euros para reformas entre 537,13 euros e 1.074,26 euros. Já o apoio de 100 euros será dirigido para reformas com montantes entre 1.074,26 euros e 1.611,13 euros, sendo pago como uma única prestação pontual sem aumento permanente das pensões. A Autoridade Tributária e Aduaneira notificou por e-mail cerca de 33.400 senhorios com contratos de arrendamento registados como ativos, não renováveis e com data de termo ultrapassada, anterior a 1 de abril de 2026. Nas mensagens é solicitado aos proprietários que respondam a um alerta no Portal das Finanças até 30 de setembro para comunicarem eventuais alterações ou a cessação do contrato. Contudo, há contribuintes a relatar que já tinham dado baixa das respectivas avanças há vários anos, existindo casos de imóveis vendidos em 2022 ou com novos contratos já ativos e posteriormente registados. Confrontada sobre a eventualidade de ter ocorrido um envio com erros, a Autoridade Tributária explica que o desfazamento temporal entre a extração dos dados e a emissão dos alertas pode ter levado à recepção da mensagem por pessoas que já tinham regularizado a situação. Os proprietários que já tenham comunicado a cessação devem apenas aceder ao Portal das Finanças para confirmar-se se o procedimento ficou registado de forma correta, não sendo exigida qualquer ação adicional caso a cessação já conste no sistema. A Google alerta no seu relatório AI Trade Tracker para o uso cada vez mais avançado e autónomo da inteligência artificial por cibercriminosos e grupos de ciberespionagem ligados à Rússia, China, Irão e Coreia do Norte. Deixando o terreno experimental, estes atacantes utilizam agentes de inteligência artificial como um multiplicador de força para planear, automatizar e executar instruções em poucas horas, focando-se no roubo massivo de credenciais, espionagem industrial, desenvolvimento de código malicioso e manipulação da cadeia de abastecimento de software. Entre os casos documentados, destacam-se a atuação do grupo chinês Basin Castle, que emprega modelos de linguagem para investigar alvos e corrigir erros durante invasões, e tentativas de utilização do Gemini para criar estruturas automatizadas de teste de intrusão. O relatório reporta ainda campanhas que comprometeram milhares de contas em apenas 6 horas e o uso indevido de contas legítimas por atores da Coreia
Coreia do Norte para aceder massivamente a serviços de inteligência artificial, afetando setores que vão da tecnologia e saúde aos meios de comunicação e entretenimento na Europa e América do Norte.

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8: 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São 6 horas.
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0: que Deus abençoe a todos que nos acompanham nesta programação, que o Espírito Santo venha abençoar a sua vida, você que é uma pessoa que tem sofrido na sua vida sentimental, sofrido com seu marido, com filhos, os problemas que você está a passar e talvez não sabe o que fazer para resolver. Nós estamos aqui neste programa para poder lhe mostrar que existe uma saída, uma solução, que é possível a senhora, o senhor vencer esse problema, essa luta, essa dificuldade que talvez já dura anos. Problemas que você talvez quer muito que se resolvam e não estão a ser resolvidos, mas isso pode mudar. Se você deseja conversar, desabafar, agora mesmo, você está a sentir talvez triste, angustiada, abatida, nós temos o nosso número de telemóvel, que é o nosso SOS espiritual, que é 24 horas. E o número é o 218-368-008. Esse número é 24 horas. Você pode ligar a qualquer momento, estaremos lá para lhe ouvir e para lhe ajudar. Neste programa, nós vamos mostrar histórias de pessoas que enfrentaram problemas na família, problemas com depressão, problemas que elas não conseguiam vencer, mas que através das reuniões, através do poder da fé, venceram e hoje estão transformadas. Vamos colocar histórias maravilhosas. Então, acompanhe este programa até o final para você poder descobrir a saída, a solução para todos os seus problemas. Agora eu quero que a senhora, o senhor, ouça com atenção essa matéria que fala sobre traumas. Já voltamos já já.
1: Muitas pesquisas feitas nos últimos anos sugerem que muitos dos traumas da idade adulta são desenvolvidos na infância e na adolescência. Os estudos publicados sugerem que o abuso emocional realizado em crianças afeta a autocrítica quando adulto. Os pesquisadores descobriram que os participantes nestes inquéritos tiveram uma tendência muito forte a se autocriticar e isso interferiu na sua satisfação com a vida e, em particular, com o relacionamento amoroso. Os estudos também revelaram que alguns participantes tinham sintomas de stress pós-traumático devido ao abuso emocional de que foram vítimas. Os pesquisadores sugerem que isso poderia ser o resultado de interiorizar comportamentos causados por maus tratos ou por incapacidade de uma criança para compreender adequadamente as suas circunstâncias. Maus tratos na infância incluem abuso físico e sexual, maus tratos e negligência emocional. Podem ocorrer na infância e são um contributo significativo para o aumento dramático de casos de depressão, ansiedade e nervosismo. Os problemas por vezes tendem a passar à escala do razoável e podem ainda advir doenças mentais em consequências dos traumas do passado. Os traumas adquiridos na infância são os mais difíceis de serem solucionados por permanecerem no plano subconsciente ou inconsciente. Para superar as vivências negativas do passado, é necessário libertar-se do mesmo, através de pensamentos positivos, autoconfiança restabelecida e, essencialmente, ganhando orgulho e confiança em si próprio. Não tenha receio de pedir ajuda. Pense que a sua vida é mais valiosa e que os traumas e complexos do passado só enfraquecem e bloqueiam a sua vida.

0: muitas pessoas, elas, por passarem por problemas no passado, elas crescem a carregar um peso, carregam tristezas, decepções. Dentro de si, elas carregam, talvez, pensamentos ruins, pessoas que, infelizmente, elas pensam até acabar com a própria vida, pensam em colocar um fim à própria vida, porque os traumas, os problemas que ela passou e tem passado têm sido tão, tão grandes que elas não sabem o que fazer para resolver. E nós temos casos de pessoas que também sofreram problemas iguais aos seus ou semelhantes aos seus, e elas hoje venceram porque elas buscaram ajuda em Deus, elas foram até a igreja, elas estavam a sofrer, estavam desenganadas pelos médicos, estavam perdidas, mas que através de uma reunião, através da fé, elas venceram os seus problemas. Foi através de uma palavra que ela ouviu, através da oração, através da Bíblia, elas hoje estão transformadas. E nós temos muitos testemunhos, e talvez a Senhora ou o Senhor tenha acompanhado os programas e tenha visto pessoas sendo curadas, sendo abençoadas, transformadas, e o mesmo pode acontecer com você. Não importa o problema que você está a passar, existe uma solução, existe uma saída. Então eu vou colocar agora uma história que vai lhe mostrar que a pessoa pode até ter sofrido muito no passado, mas que se ela buscar ajuda, ela tomar essa atitude de fé, de buscar ajuda, ela pode vencer. Então acompanhe com atenção a história da dona Ariana Pereira. Acompanhe com atenção, já voltamos.
1: O meu sofrimento começou com uma situação traumática da minha família, em que eu vi o meu pai quase ser morto à minha frente. Foi uma pessoa próxima que pegou numa faca depois de uma discussão e colocou a faca no peito dele. Para mim foi um choque, porque eu conhecia a pessoa e eu comecei a gerar mágoa, porque eu não compreendia como é que uma discussão poderia levar até aquilo. Terminou aquela situação e o meu pai disse-me: olha, tu não podes contar isto a ninguém. E eu tinha acabado de ver uma pessoa quase lhe colocar uma faca no peito, e eu não podia falar daquilo com a minha mãe, eu não podia falar daquilo com ninguém, eu tive que guardar tudo cá dentro. E a partir daí começaram os meus ataques de ansiedade. Era uma guerra de pensamentos negativos na minha cabeça, e eu alimentava e não conseguia parar de alimentar. Eu caía no chão, ficava paralisada, começava a chorar, ninguém compreendia, porque isto aos olhos de quem nunca passou é incompreensível. E diziam que tinha que tentar controlar, que tinha que arranjar uma solução, mas a verdade é que eu não havia solução nenhuma para mim. Eu não tinha ideia do que era uma noite descansada, porque eu chorava sempre. E cada vez que eu via alguém discutir, eu fechava-me no meu quarto e começava a chorar, porque eu revivia tudo aquilo que tinha acontecido. Dentro de mim era uma angústia enorme, porque eu sentia-me sozinha, sentia que ninguém me compreendia. Eu acredito que, de certa forma, pudesse ser depressão. Nunca lhe foi dado esse nome, porque eu não procurava médicos, eu não partilhava o que eu sentia, então nunca foi intitulado como depressão. Mas os maus pensamentos, o sofrimento, a angústia, o chorar antes de dormir, tudo isso estava lá. Por me fechar, eu não conseguia resolver as coisas na minha mente. Então eu revivia constantemente os pensamentos maus que eu tinha, seja sobre o que for, uma palavra que alguém disse. E se calhar o meu pensamento era valorizar aquela palavra má, quando poderia simplesmente ignorá-la. Uma opinião de alguém, por exemplo, sobre mim. Eu valorizava extremamente a opinião das pessoas sobre mim. Eu não fazia nada sem pensar: ah, mas se eu fizer isto, o que é que vão pensar? Eu anulava-me porque eu sentia-me inferior a qualquer pessoa à minha volta. Eu não tinha valor próprio, eu não via valor em mim. Então, se alguém me dizia: ai, tu és muito bonita, na minha cabeça, eu sou horrível. Ai, tu és super simpática, na minha cabeça, não. Eu nem sequer falo com as pessoas, eu nem consigo expressar-me, não consigo falar, eu travo quando eu vou tentar falar. Qualquer tipo de elogio, a minha mente contrariava. Eu conheci a igreja através do meu namorado, nós começámos a namorar e ele sabia que eu não queria em Deus, que eu não queria nada com Deus, O meu namorado começou a falar mais sobre Deus e que eu podia fazer uma prova com ele, porque não depende de religiosidade, não é só ler a Bíblia todos os dias, é falar com Deus. E para mim Deus estava extremamente distante. Não é eu vou perguntar alguma coisa e ele vai me responder, isso não é assim. Para mim não era assim. O meu namorado acompanhava todo o meu sofrimento e convidou-me para ir à igreja. E eu na altura aceitei porque vi ali uma portinha que poderia ser a minha solução. E quando eu cheguei na igreja eu senti paz, eu senti muita paz. Aquilo não era uma coisa comum, porque o meu dia-a-dia era viver com o meu ritmo cardíaco aos pulos. E quando eu entrei ali, não. Parece que tudo parou à minha volta e que foi um momento de tranquilidade no meio de toda a confusão que eu vivia. Eu coloquei-me à disposição de Deus e eu tentei perceber o que é que Ele queria, porque as pessoas diziam: Mariana, faz isto, faz aquilo, abdica disto, abdica daquilo. Só que eu perguntava às pessoas, mas eu não queria saber do que é que Deus estava a pedir de mim. Eu continuava a ter os ataques de ansiedade, eu continuava a ter angústia, eu vivia triste. E eu perguntava a Deus porque é que isto continuava assim, porque é que eu não recebo o Espírito Santo, porque é que eu vejo toda a gente à minha volta a receber o Espírito Santo e eu não recebo. E eu disse: olha, meu Deus, eu não me importo com o que eu tenha que fazer, mas eu vou dar o meu extremo, porque alguma coisa tem que acontecer. Eu posso fazer isto até morrer, mas eu tenho que receber o teu Espírito. Naquele dia foi a decisão, e a decisão, não posso dizer que a decisão é uma coisa fácil, mas torna-se simples à medida que nós nos aproximamos de Deus. Aí eu comecei o meu processo para realmente receber o Espírito Santo. E o resumo disso é a envolvência, porque eu comecei-me a envolver mais com a Palavra, comecei-me a envolver mais com Deus na minha oração. No meu dia-a-dia não é só chegar à noite e orar, é realmente pesar, ok, o que é que Deus quer de mim agora? O que é que eu vou fazer agora? Nas coisas mais simples. Comecei a jejuar mais, eu fazia jejum todos os dias, não porque alguém me dizia para fazer, nada disto foi porque alguém me dizia para fazer, foi porque realmente partiu de mim e porque eu queria. Então eu vim num domingo de manhã e eu vim para pedir a Deus a certeza do Espírito Santo. E eu disse: olha, meu Deus, eu estou disposta a tudo, mas eu quero a certeza. Então eu abdico de toda a dúvida que eu tive até agora, eu abdico de tudo aquilo que eu estava apegada até agora e que eu sabia que estava apegada, mas não estava disposta a desapegar. E aí veio a paz. Eu pensava que ia ser emoção, eu pensava que ia ser choro, e não, foi simples. Simples como o Espírito Santo é. A paz, a certeza, a confirmação de que não estava mais sozinha. A partir daí, aqueles batimentos cardíacos que eu tinha aceleradíssimos todos os dias, acabou. E eu nem sequer sabia que era possível viver assim. Viver tranquila, viver em paz, viver sem estar estressada a toda hora, com maus pensamentos a toda hora. É como quando o mar está com aquelas ondas todas assim embrulhadas e depois nada, um silêncio, uma calma e está tudo bem. Acabaram as crises de ansiedade, nunca mais. Acabou toda a tristeza, agora vou dormir em paz, sossegada, deito na cama, aterro. É uma alegria imensa. Agora eu sou uma pessoa muito mais extrovertida, sou muito mais faladora. Se começam a falar comigo, provavelmente não vou logo embora nos próximos 5 minutos. Eu tive uma conversa com o meu pai, foi mais uma das minhas decisões. De lhe pedir desculpa por ter guardado tudo isso e que todos nós temos falhas e que a partir de agora seria uma oportunidade de melhorar e de corrigir tudo aquilo que tinha sido errado antes. Agora o medo, quando as pessoas discutem, já não existe. Já não há aquela ansiedade, será que isto vai gerar mais alguma coisa? Não, é a confiança em Deus, nos pequenos detalhes. Hoje realmente eu estou na igreja e vivo aquilo que eu falo. Hoje eu sou muito feliz com o Espírito Santo.
0: Então, minha amiga, meu amigo, você acompanhou uma história linda, maravilhosa, que o Espírito Santo fez na vida da Dona Ariana. Hoje nós vemos como a forma como ela fala, né? O Espírito Santo, ele faz a diferença, faz a mudança. E o mesmo pode acontecer consigo. O mesmo Deus que mudou a vida dela pode também mudar a sua vida. Não existe casos perdidos, não. tudo é possível àquele que crê. O Senhor Jesus nos ensina que os impossíveis dos homens são possíveis a Deus. Então, mesmo que o problema que você está a passar, você já foi no médico, já foi em vários lugares, procurou ajuda nos psicólogos,

0: uma reunião especial para a família. Se você mora em Viseu, nós temos a reunião em Viseu hoje às 8 horas, às 10, às 15, especialmente às 20 horas. Nós estamos localizados na Avenida Doutor Antônio José de Almeida, ali bem próximo à Rodoviária de Viseu. Se você nos procurar, você vai ouvir a palavra, vai receber uma oração e pode ter certeza, o problema que você está a passar vai se resolver. Nós podemos te ajudar através da palavra, através da oração. Você vai hoje na igreja, vai lá buscar uma orientação que vai sair de lá transformada. Os testemunhos mostram, nós não estamos só aqui a prometer, nós estamos a mostrar para si que é possível vencer. Basta a pessoa buscar ajuda em Deus, naquele que resolve. Então, se você crê, vai em frente, Deus vai lhe abençoar com certeza. Agora, acompanhe com atenção essa matéria que fala sobre problemas espirituais. Já voltamos.
1: Insónias, ansiedade e medo de tudo. Estes são alguns dos principais sintomas de quem sofre com problemas espirituais. Um transtorno que afeta muitas e muitas pessoas. Pessoas que são levadas pelo próprio distúrbio psicológico. A falta de recursos financeiros, a perda de alguém próximo, uma depressão. Todos estes acontecimentos podem fazer gerar um problema espiritual. Começam por surgir as tais vozes sem destino, as sombras vindas do desconhecido, os toques sem físico, fruto da imaginação, de uma mente recheada de negatividade. A vida torna-se um desafio difícil de superar, de sofrimento ímpar de tudo em seu redor. A pessoa é lançada para o mundo do oculto, para um conjunto de definições sem resoluções, para o mundo mental e imaginário de previsões e ideias sem nexo ou substância. Infelizmente, o mundo está cheio de pessoas que nos querem mal, de ódio, de vingança, de ciúme, e o oculto é só mais uma porta na qual não deve bater, pois trata-se de um caminho curvilíneo com resultados catastróficos, viscerais, que ultrapassam o sentido lógico da vida, um mundo de números e interesses. Mas saiba que sair desta espiral totalmente psicológica e degradante está na sua mão. O Centro de Ajuda já mudou a vida de milhares de pessoas que sofriam intensamente com problemas espirituais, que só viam a morte como o fim dos seus problemas, mas que hoje voltaram a conhecer o que é viver feliz e em paz. Venha ser você mesmo, venha viver livre de vícios, de transtornos ou de problemas.

sofre com algum problema espiritual, seja ver vultos ou ver vozes, você que tem depressão, ansiedade, síndrome do pânico, você ouve vozes, não dorme de noite, tem insônia, se você sofre com algum desses problemas, entenda que esses problemas não são problemas normais, são problemas espirituais, que não se vencem com remédio, tratamento, se vencem apenas através da fé. Porque o problema interior na alma não existe medicamento que resolve, somente o poder da fé. Entenda, porque o mal, ele faz de tudo para que a pessoa perca a paz, perca o sono, perca a tranquilidade. Talvez você é uma pessoa que sofre muito de ansiedade, nervosismo, você é uma pessoa muito nervosa, sem paciência, e talvez você já foi aos médicos, foi a vários lugares para tentar, sabe, acabar com o sofrimento. De alguma forma você quer resolver, porque você sofre com esses problemas. Você sofre e esses problemas já duram muito tempo. Mas existe uma solução para si. O problema que você está a passar, existe uma solução. Se você está a sofrer com vícios, talvez você é uma pessoa que é viciada no tabaco, no álcool, nas drogas, e não consegue se libertar, eu vou lhe mostrar um testemunho que mostra o poder da fé e da decisão. Quando a pessoa ela decide buscar ajuda, ela encontra. E essa ajuda vem de Deus. Então acompanhe agora a história da dona Adelina Guerra. Ela vai contar o que ela sofreu e como ela está hoje. Acompanhe com atenção.

0: E eu já sofria muito por causa do meu pai. Porque o meu pai era muito mau e eu começava a ter muito medo dele e batia muito à minha mãe. E começou desde aí a minha timidez, o meu medo, tudo por isso. E depois eu comecei, e eu depois casei muito cedo, casei com 15 anos. E jogava eu na minha ideia que ia para melhor, não é? Porque já havia uma vida de solteira muito má. Mas não, as coisas aconteceram ainda pior. Depois tive 4 filhos seguidos, 4 rapazes. O meu marido era muito amigo de mim. Nem só era com meus filhos, era muito, muito carinhoso. Mas vivi numa vida diferente. Eu vivia com mais bem as condições em casa e depois fui viver ao quase como para um eido. Comecei a ter muitos problemas, a ser nervosa, porque eu tinha a minha sogra, que era muito má para mim, é porque ela bebia muito. E pronto, o beber de vinho, ela chegou a uma altura até que me queria matar. Que uma altura fui para a praia, que ia para a praia de branco com os meus meninos, e ela um dia estava, então nesse dia estava muito embriagada. E então ela chamou muitos nomes mesmo, muito, muito. E ela com a fosse que estava a cortar as tais cordas de linho, eu ia subir um degrauzinho e ela com a fosse ia matando, se não fosse uma vizinha a puxar. Era má, era muito má a minha sogra, eu passei muito. Estava sempre cheia de medo, muito nervosa, não me dava bem com os vizinhos da mãe, porque aquilo tudo me afetou. As coisas começaram a piorar cada vez mais, era pior. O meu marido depois trabalhava também e também adoecia muito. Era uma miséria, pronto. Conforme o meu marido ganhava, eu, o dinheiro não dava para nada, porque ele era capaz de trabalhar 15 dias e mais tempo era doente, porque ele veio muito doente de Angola, com aqueles problemas que tinha. Aquilo afetava os ossos, porque ele teve muita doença disso. E eu era muito correta. Gostava de... Pronto, não gostava de ouvir, por exemplo, a minha vizinha. Vivia lá à beira e não gostava dela dizer mal dos outros. Mas houve uma altura, eu tinha muita confiança nessa vizinha que vivia à minha beira. E nessa altura, eu ouvi a conversa dela a falar de mim. Aí foi... Fiquei muito nervosa e nessa altura até fui para o hospital, porque eu tomei os comprimidos todos. Ninguém naqueles comprimidos que era para ver se passava aquele nervosismo. Tudo. E sei que quando eu me levaram para o hospital, só me dei fé quando ele estava lá, no hospital. E depois encontrei uma senhora que me deu um trabalho e andava lá e era como, por exemplo, eu é que mandava em tudo, é que fazia tudo e ela gostava muito de mim. Numa altura, eu adoeci, fui fazer uma operação. E o que aconteceu? Ela meteu lá outra rapariga a trabalhar no meu lugar. Essa rapariga que foi trabalhar para o meu lugar, ela tanto deu a volta, que me fez tirar do trabalho onde eu estava. E isso foi abaixo. Isso foi o meu fundo de poço. Porque eu não contava com isso. E foi aí onde causou a depressão. Foi onde é que eu tive a depressão. Aí a depressão era chorar dia e de noite, era estar fechada. E depois uma amiga minha estava num centro comunitário, que é aqui um centro comunitário que a gente tem lá médicos para isso. E ela disse-me: olha, Lina, tu precisas de um psicólogo, tu tens que tratar. E o psicólogo disse-me que eu estava depressiva. E depois disse-me que eu tinha que ir para um psiquiatra, porque eu não andava bem, andava a tomar muitos comprimidos, muitos mesmo. E os comprimidos já não faziam efeito nenhum, porque aquilo, os medicamentos, era uma coisa que a gente tomava, dormia um bocadinho, mas durante o dia já pensava no mesmo. E então um dia, eu não, como eu digo, não dormia, não fazia nada, ia para a sala, assentava-me lá na sala, de madrugada, e não sei como é que foi que meti a televisão, não sei como é que aquilo aconteceu, mudei de canal. Na altura que mudei de canal, apareceu a televisão da Record. Chamou-me a atenção o quê? A música que estava a dar, as palavras de Jesus, aquela música, parece que me aliviou daquelas palavras. E depois vi um testemunho. Vi um testemunho de uma senhora que também estava com depressão. Eu vi no rodapé, então, dizia a Igreja Universal. E então, vi num domingo, e cheguei aqui e sentei-me ao fundo de tudo, das cadeiras da igreja. E chorava muito, chorava porque eu vinha pronto, com muita dor na minha alma, não era? A dona Alma chorava, mas parece que já me curou, não sei, era um alívio, então via ter comigo. Entretanto, já fui, já cheguei a casa outra mulher. Meu marido até olhou para mim e disse assim, oh, que igreja é que tu foste? Disse assim, olha, foi a uma igreja. E ele pôs-se assim a olhar para mim, com quem diz, já vens outra, mesmo na cara, já era outra pessoa. Fiz as correntes, fui liberta, fui para o altar e disse, oh Deus, levei os meus medicamentos. Olha, não sei como é que foi, que já nem me lembrava de medicamentos nem nada, não tomava medicamentos nenhums. Que até cheguei a ir ao meu médico de família, que ele sabia como eu estava e era ele que me receitava também. Fui a uma igreja assim disse, contou-lhe. E olha, vim de lá curada, não, nem me lembro de medicamentos nenhum. E o doutor não me passa mais medicamentos porque eu não quero mais medicamentos, que eu já estou curada. Deus curou-me. E ele disse, se assim foi, Helena, olha, continua então com a tua fé, que vais bem. Mas ainda não andava muito bem porque faltava-me o principal, faltava-me o Espírito Santo, que era mais importante. Então fiz tudo por tudo para ter o Espírito Santo. Perdoei. Foi aquele alívio grande na minha alma. Foi um alívio muito grande eu pedir perdão. Levantava-me de madrugada para pedir, queria o Espírito Santo. O Espírito Santo lia mais a palavra do Senhor, obedecia e recebia o Espírito Santo. Graças a Deus. Foi uma alegria muito grande. Foi uma alegria muito grande nesse dia. Aconteceu uma paz na minha alma. Foi a melhor coisa que me podia acontecer, foi ter o Espírito Santo. O vazio acabou a tristeza, acabou o vazio, acabou tudo, de ruim acabou tudo, só vem coisas boas. Olha, hoje tenho saúde, tenho paz, tenho alegria e a depressão foi-se. Não há depressão nenhuma. Hoje eu sou o milagre de Jesus.
1: Veja o que Deus faz, minha amiga e meu amigo, o próximo testemunho pode ser o seu. Se Deus mudou a vida dela, também pode mudar a sua vida. Tome a decisão de buscar ajuda. O problema que você está a passar, ele pode ser resolvido. Nós mostramos histórias, testemunhos, para que você possa entender o que o Espírito Santo faz. A Bíblia diz que Jesus Cristo, Ele é o mesmo ontem, hoje e eternamente. Não mudou. E nós temos visto hoje testemunhos maravilhosos. Então, se você quer ajuda, sofre com problema espiritual, problema de vozes, vultos, sofreu bruxaria, se você quer a nossa ajuda, nós amanhã, sexta-feira, vamos estar fazendo um combate espiritual. Uma oração especial para limpeza espiritual contra inveja, mal olhado, bruxaria. Se você sofre com problema, nós amanhã, em Tondela, estaremos a realizar uma oração poderosa para lhe ajudar. Às 10 horas da manhã, às 15, especialmente às 9h30. Você pode ir lá, nós estamos localizados na Avenida do Visconde de Tondela, número 169. Vamos estar lá amanhã a orar por você e lhe ajudar. Ou você que mora alguma Universal aqui em Portugal, também temos disponível. Se você quiser morar, dar mais informações, ligue para o 218-368-008. Que Deus abençoe a todos. Até lá.
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3: Bom dia a todos os ouvintes do programa Momento do Recluso. Mais uma vez, mais uma semana, mais um dia. E sempre o nosso programa é para todos os que se encontram reclusos numa prisão, numa cadeia, ou mesmo a reclusão sem estar dentro de um presídio, porque o senhor e a senhora pode estar recluso, preso por um vício, apesar de ter a sua liberdade, de certa forma, de poder sair, de entrar, de trabalhar, mas tem algo que te prende, tem algo que tem impedido o senhor e a senhora de ter a liberdade total e completa. Não importa qual seja a sua reclusão, qual seja a sua situação, nós queremos lhe dizer que este programa tem a intenção, o desejo e queremos, podemos dizer também, o dever de levar até o senhor e a senhora diariamente, através desta programação, a palavra amiga, a palavra da fé, a palavra de Deus. Por isso, damos início ao programa Momento do Recluso. Vamos a uma canção e já voltamos.

0: Esta programação é sempre preparada com todo o cuidado, com todo o desejo, né, que nós temos de poder lhe ajudar. É claro que a programação vai lhe ajudar. Inclusive, daqui a pouco, o testemunho que nós vamos colocar, você vai entender a ajuda que tem um programa de rádio, a ajuda que tem o trabalho da UNP, a Universal nas Prisões. E claro que nós queremos fazer essa ajuda em todos os sentidos. Por isso que eu quero colocar agora o que nós chamamos do momento do unissocial, que é um trabalho que nós fazemos social, de ajudar pessoas carentes, necessitadas de alimentos, necessitadas de uma comida, necessitadas materialmente falando. E nós queremos que você ouça o trabalho que é feito através do Unissocial.
1: Estamos no primeiro evento do ano de 2026 da Unissocial em Viseu, onde muitas pessoas poderão receber vários tipos de ajuda de uma forma gratuita e ainda terão vários tipos de atendimento, como atendimento médico, corte de cabelo e outras coisas que eles poderão fazer aqui. As crianças também terão espaço só para elas, onde elas poderão se divertir, enquanto os pais ou os responsáveis têm a oportunidade de serem ajudadas. Venha ver um pouco de como está a ser a organização. Todos os voluntários já estão aqui nas últimas preparações para que o evento possa correr da melhor forma possível para as pessoas que irão chegar agora.
2: Gosto, estou a gostar muito, está muito bonita. Das unhas e das meninas também.
3: Olá, eu me chamo Felipe, sou aqui de Viseu. Eu sou um voluntário aqui do evento Unissocial. E está sendo muito gratificante para mim, porque aqui eu tenho a oportunidade de estar ajudando, servindo as pessoas e vendo que há muitas pessoas necessitadas, muitas pessoas que precisam, às vezes, de uma atenção. E aqui a gente consegue alcançar isso. Então, eu fico muito grato por participar e agradecido.
4: Eu não ligo muito para a imagem. A minha mulher é que me mandou, diz: ela vai cortar o cabelo, tem esse cabelo muito grande. E acho bom as pessoas ajudarem umas às outras.
5: Olá, eu sou a Cátia, este aqui é o meu esposo Miguel. Nós estamos aqui como voluntários do Unissocial no evento que está a acontecer hoje e nós estamos muito gratos com essa experiência. Nós estamos não a levar só o alimento físico, mas o alimento espiritual, né? Que isso é o mais importante. E ver assim a casa cheia sempre traz muita gente e são almas que elas realmente ficam, elas realmente assim se firmam. E esse é o maior propósito e nós não podíamos estar mais felizes por isso, de servir a Deus. E o único assim, o consolo que a gente tem é isso mesmo, a gente sair daqui cheios, gratos, e é muito bom, não é?
6: Cortei o meu cabelo, fazer as minhas unhas está a ser divertido.
1: E assim está a correr o grande evento da Unissocial em Viseu. Tem pessoas a receber atendimento médico, a receber corte de cabelo, manicure, e as outras estão aqui sentadas à espera do grande momento, onde o nosso coordenador vai passar uma palavra de fé, juntamente também com as cestas básicas. E aqui temos a parte dos anjos da noite, onde eles estão a cumprir a missão de ajudar as pessoas com alimentos, totalmente já separado e feito com todo o cuidado por eles. Aqui tem sopa, fruta, água, e para as pessoas receberem assim que saírem do evento já irem para casa com um almoço e um lanche já feito.
7: Nesta ação foram distribuídas 110 sacolas com alimentos, 100 refeições prontas, 50 peças de roupa e 12 livros. Tudo isto juntamente com cuidados de saúde, estética e, o mais importante, o apoio espiritual. Se quiser fazer parte deste trabalho, contacte-nos 21-836-8008.
0: E sabia que o senhor e a senhora pode também nos ajudar através, né, desse trabalho social, pode nos ajudar trazendo até uma igreja universal, né, levando, né, a uma igreja universal a ajuda, seja de água, porque levamos aos bombeiros, né, nessa época de incêndios, de calor, pode levar barras energéticas, pode levar alimentos de todo tipo, né? Para a ajuda às pessoas carentes e necessitadas. E ainda que você diga, eu não tenho nada para ajudar, pode sim nos ajudar participando de um dos nossos cultos. Você vai estar orando, pedindo a Deus, clamando a Deus para os necessitados. E Deus, através do nosso trabalho, vai ajudar muitas pessoas. E você pode nos ajudar de várias maneiras, como já falamos aqui. Eu quero colocar o que nós chamamos do momento do abraço. Esse momento também é especial, porque quantos familiares têm gravado o momento do abraço para o seu familiar que está recluso, você que está nos ouvindo. E quando você sabe então que o seu familiar gravou para si um áudio, e seja um filho, esposa, marido, pai ou mãe, um amigo, até um voluntário da UNP. E esse é o nosso prazer, poder lhe levar uma mensagem, ainda que seja segundos, mas que com certeza vai encher o seu coração. Vamos ao momento do abraço.
7: E agora, o momento do abraço para o recluso.
8: Olá, eu sou a Isabelle, sou irmã do Dani e do Vitor. Eu quero mandar um abraço e um beijo para vocês e que espero que logo, logo você saia daí, em nome de Jesus Cristo. Amém.
9: Olá, eu sou o Gustavo, filho do pai. Vim aqui no meio desse áudio te desejar muita força, que o Senhor logo logo vai sair daí. Mantenha a cabeça erguida e fé em Deus.
10: Eu sou a Antônia, mãe do Alcides do Rosário Rodrigues. Está na Sintra, está aí na prisão de Sintra, e o número é 382. Oh, filho, fica firme, que eu estou aí com o pastor Ralf, a gente está a orar por ti. Fica firme, porque Deus está a abençoar. Beijinho, a mãe.
0: O programa Momento do Recluso procura sempre levar até si a palavra de Deus, a palavra da fé, a palavra que levanta, a palavra que faz com que você receba algo que muda totalmente a sua história. Nós vamos agora ao momento da promessa, aonde a palavra de Deus vai chegar até si nesta programação e com certeza Deus vai falar com o Senhor e a Senhora. Por isso, preste atenção no momento da promessa.
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11: Lucas 10, do 19 ao 20. Eis que vos dei poder para pisar em serpentes e escorpiões, e sobre toda a força do inimigo, e nada vos fará dano algum. Mas não vos alegreis porque se vos sujeitem os espíritos, alegrai-vos antes por estarem os vossos nomes escritos nos céus. Vander, nós sabemos que todos nós, seres humanos, enfrentamos lutas, enfrentamos guerras, e as nossas guerras são espirituais. Os nossos inimigos não são pessoas, não é aquele outro recluso que está lá dentro, junto consigo, não é o guarda prisional, não é a pessoa pela qual você está aí dentro. Os nossos verdadeiros inimigos são os espíritos do mal. São as forças do mal. E por isso que nós precisamos desse poder que fala a palavra de Deus, dessa autoridade para vencer todos os inimigos que são espirituais. Precisamos de algo, das armas espirituais para vencer os verdadeiros inimigos. E essas armas não são nossas. Esse poder, essa autoridade pertence a Deus. Nós temos que ter esse reconhecimento, porque a glória é dele. Mas o mais importante, como diz aqui na palavra, não é só a gente vencer o mal. O mais importante de tudo é ter o nosso nome escrito no livro da vida. Então, nós aprendemos hoje isso com essa palavra.
0: E Carla, e todos os amigos ouvintes, ele disse que nos dá esse poder. Esse poder é a fé. Como falamos há pouco, através da sua palavra, você recebe esse poder, a fé. E através desse poder você pode vencer. Vencer as lutas, vencer os problemas. Ele disse, vos dou poder para pisar serpentes e escorpiões. Quer dizer, pisar no mal. Estar por cima do problema e não por baixo do problema. Ele quer que o Senhor e a Senhora vençam as lutas e os problemas. E quando ele diz que nos dá esse poder para pisar no mal, ele nos mostra no segundo versículo que a coisa mais importante não é vencer os problemas, que a coisa mais importante não é vencer apenas aqui nessa terra, mas é vencer depois daqui. Depois da morte, a vida não acaba aqui, é depois. E talvez você me pergunte, mas como fazer? Como eu ter certeza que o meu nome está escrito no livro da vida? Como saber que o meu nome está nos céus? Aí é suas escolhas. Você tem a fé, você conhece o poder de Deus, mas talvez você não conhece a Deus. Por isso que nós falamos sempre aqui nessa programação, quem participa dos cultos que nós realizamos dentro dos estabelecimentos prisionais, nós sempre falamos da importância de você se arrepender dos seus erros, de aceitar Jesus como Senhor e Salvador. Por isso realizamos o batismo nas águas, né? Que a Bíblia fala do batismo de arrependimento. Então, o nome escrito no livro da vida é uma certeza que nós temos de deixar a vida errada e então termos uma vida maravilhosa. Vamos fazer o nosso clamor daqui a minutos. Eu quero primeiro colocar o testemunho do Maurício. O Maurício, ele tinha uma condenação de mais de 20 anos. Mais de 20 anos. Mas ele tinha quatro crimes e 3 assaltos e tráfico de drogas. Mas escutando a rádio na cadeia, na prisão, ele ouviu um momento do recluso, como você está ouvindo agora, ele ouviu um testemunho e aí despertou nele a fé. Você vai ver o que aconteceu com o Maurício.
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13: Meu nome é Maurício Mariano Rodrigues, meu apelido no sistema carcerário era Preá, né? E tinha uma condenação de mais de 20 anos de cadeia, tinha 4 crimes, né? 3 assaltos e um tráfico de drogas, né? A vida no sistema carcerário não era fácil, já vi muita coisa lá, vi muita gente morrendo, principalmente na casa de detenção, no pavilhão 9, em São Paulo, o antigo Carandiru, né? Eu vi muita gente morrer, muita morte mesmo, pessoa tomando facada, cabeça sendo arrancada, ali no pavilhão 9. Eu entrei dentro do presídio fumando crack, quando eu cheguei no presídio eu pesava 29 quilos, só usando crack de dia e de noite. Então dentro do presídio você chega como viciado, então imagina como que era a minha cabeça ali no sistema carcerário. Era só querer usar droga, só fumar droga. Quando chegava a pessoa devendo, a pessoa com alguma dívida da rua, o pessoal cobrava mesmo, cabeça arrancada. Então eu fui oprimido com isso, mas eu via muita gente ser oprimido com isso. Quando eu cheguei à minha conversão, foi até muito interessante, porque eu não tinha costume de escutar a rádio da igreja, não tinha esse costume, eu gostava muito de samba. E naquele dia, me lembro como se fosse hoje, já, eu sei o dia certinho, que foi numa segunda-feira. Eu ficava lá na onde que o pessoal mexia nos alimentos, que era conhecido como barraqueiro. Eu estava ali no barraqueiro, servi todo mundo. Aí fui deitar depois que eu tomei um banho, fui me deitar. Aí eu, mexendo na rádio, caiu no momento do presidiário. Eu não sabia que era o momento do presidiário, porque o rapaz só estava contando o testemunho, né? E aquele testemunho era igual o meu. Ele já estava há 10 anos usando drogas, e a vida dele destruída. E dentro do presídio, aquele rapaz contando o testemunho, ele encontrou com Jesus. E aquilo me despertou, porque eu já eu queria sair das drogas, eu queria sair daquela vida errada. Dentro de mim tinha isso, mas eu não encontrava uma saída, não encontrava como que eu poderia fazer para sair do vício, né? E aquele rapaz, através daquele testemunho, ele falou, não, pô, eu tive jeito. E dentro de mim entrou a mesma coisa que ele falou, ah, então eu tenho jeito. E a partir daquele dia, que eu escutei aquele testemunho na rádio, no momento do presidiário, tudo mudou. Um dia depois, que foi na terça-feira, me lembro como se fosse hoje, naquela terça-feira, eu não queria mais usar droga. Eu já, como se, né, mesma pessoa, um dia antes, cheio de droga, drogado, arrasado, e através da rádio, que você nem conhecia, nem sabia que era o momento do presidiário, depois que eu fui entender e saber que era a rádio da igreja, e depois daquele dia parece que entrou uma força dentro de mim. Dentro do pavilhão 9, eu queria mudar de vida. E ali tinha a Igreja Universal. Ali tinha a Igreja Universal, ali no pavilhão 9, num lugar que eu pensava que eu nunca ia chegar, e num lugar que eu nunca pensava que ia ter uma igreja ali, ali estava a Igreja Universal aberta, como se estivesse me esperando. Em 1998, me transformou a minha vida aquele dia. E quando eu cheguei ali, dentro da Igreja Universal, no pavilhão 9 da casa de detenção, por isso que é essencial esse trabalho do presídio, que esse trabalho, ele me ajudou, me transformou. Hoje eu estou aqui porque, por causa desse trabalho, o trabalho do presídio. Aí eu me batizei ali no pavilhão 9, na casa de detenção. Depois desse batismo, eu nunca mais tive um sofrimento. Continuava preso, sim. Não foi as portas, não foi se abrindo de uma hora para outra, não. Não. Não abriu de uma hora para outra. Mas dentro do presídio eu tinha paz. Dentro do presídio eu tinha transformou. Dentro do presídio, enquanto todos estavam lá preocupados com a droga, andando para lá e para cá, querendo morte, isso, aquilo, não. Eu queria paz. Quando os obreiros entravam, era aquela alegria, aquela paz que entrava dentro da gente. Ele trazia o jornal, trazia uma revista, trazia um livro, trazia aqui. E isso daí, o preso lá dentro, ele, a mente só vai maquinando mal, a mente só vai pensando nas coisas de fora da cadeia, às vezes a família não vai visitar, e o preso fica com aquele pensamento de querer sair e fazer alguma coisa lá fora. Quando chega um livro, uma Bíblia, um jornal, aquilo já muda, já transforma a mente do preso, porque ele vai ler ali e aquilo vai fazer, vai trazer a vida para ele. Hoje eu realmente estou feliz. Hoje realmente Deus me deu uma paz a qual não existia. Hoje, as drogas que antigamente eu queria arrumar paz fumando no crack, usando cocaína, fumando maconha, hoje eu não preciso mais disso. Por quê? Porque hoje Jesus entrou dentro de mim, hoje eu sou feliz, a minha família é abençoada, a minha casa é abençoada e eu sou abençoado graças ao trabalho que teve da Igreja Universal dentro dos presídios.
0: Vamos agora ao momento da prece, o momento da oração. Se você tem como preparar o seu copo com água, faça, ou a sua garrafinha, ou se não, é o momento de você falar com Deus junto conosco. Vamos ao momento da oração.
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14: Meu Deus e meu Pai, nesse momento nos unimos a esse amigo, a essa amiga que está dentro, meu Pai, de uma prisão, ou que nos escuta de algum outro lugar e que agora para tudo para falar com o Senhor, meu Deus, porque mais importante do que possa acontecer aqui na terra, porque muitas coisas, muitos desejos, muitas coisas Ele quer ver acontecer. Mas o mais importante de tudo é o nome escrito no livro da vida. Talvez ele pense na liberdade física, que vai chegar. Mas a maior liberdade que esse amigo, essa amiga que nos escuta pode ter é a liberdade espiritual. É ser livre na alma e poder ter o nome escrito no livro da vida, poder ter a salvação. Então, fale com Deus agora. Aproveite essa oportunidade e derrame o seu coração, porque Ele ouve.
0: Em o nome de Jesus, que essa água seja consagrada. Receba, pode beber e receba força, ânimo, seja livre, seja transformado, curado. E receba esse poder para pisar em serpentes e escorpiões, mas em nome de Jesus, você vai começar a buscar o Espírito Santo, para recebê-lo, para ter a certeza do seu nome escrito no livro da vida. Eu te abençoo em nome do Pai, do Filho e do Espírito Santo, em nome de Jesus. Deus abençoe a todos. Um forte abraço.

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1: 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São 7 horas.
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que em o nome do Senhor Jesus Cristo, o Espírito Santo venha iluminar os nossos entendimentos para que possamos compreender a vontade de Deus para as nossas vidas. Você sabia que se você não perdoa, tampouco o Pai Celestial vai perdoá-la, perdoá-lo? Você sabia disso? Você sabia disso? Você tem que saber disso. Porque cada um tem o direito de dar ou negar o perdão. Todo dia, toda hora, todo momento, a gente é açoitado por desafios. E no corre-corre da vida, acontece muitos atropelamentos, né? Acontece muitas situações difíceis, aborrecimentos, injustiças, calúnias, mentiras, censuras, críticas. E tudo isso, essa enxurralhada de coisas más, trazem para dentro do coração humano aquele ressentimento, aquela mágoa, aquela ira, aquela vontade de esganar a pessoa que falou, que disse, que falou mal, que criticou, enfim. Então, todos nós, seres humanos, estamos sujeitos a contrair a maldita doença chamada mágoa, ressentimento. A gente sente vontade de esganar a pessoa que nos criticou, que nos censurou, que nos fez mal, que fez alguma coisa, enfim, qualquer coisa que tenha nos feito, a gente sente logo, porque o nosso coração é um coração corrupto. O coração humano é enganador. E ele atrai mesmo o mal, ele gosta mesmo de ficar com raiva, de ficar com mágoa, ele gosta mesmo de querer se vingar e etc, etc, etc. Jesus sabia disso. Jesus sabia exatamente o que todos nós passamos, todos nós sofremos, que são as injustiças, calúnias, etc, etc, etc. Por isso que Jesus, ele logo após o ensino da oração, logo após ele ter ensinado como nós deveríamos, como deveremos orar, ele logo em seguida, ele emenda, depois que ele fala assim na oração, e não nos conduzas à tentação, mas livra-nos do mal, porque teu é o reino e o poder e a glória para sempre. Amém. Acabou. Orou, pediu, etc. Falou o que tinha que falar. Amém. Mas ele, Jesus, emenda numa palavra, duas palavras que você tem que saber que são cruciais para que cada um de nós venha decidir obedecer ou não, pedir, orar a Deus, pedir isso, pedir aquilo. Todo mundo sabe pedir, mas poucos sabem perdoar, ou poucos conseguem perdoar, infelizmente. Por quê? Porque, já falamos, o coração humano é enganador, ele não gosta de perdoar. O coração, se depender do coração, a gente não perdoa nunca, jamais.
Graças a Deus que o Espírito Santo nos ensinou uma lição, e eu já contei aqui, já dei o meu testemunho, que uma determinada um determinado período da minha vida eu pregava o evangelho, alguém levantou uma calúnia, uma maldição de uma calúnia, e que me deixou extremamente aborrecido, tocou na minha ferida, isso mesmo, e eu tinha vontade de esganar aquela pessoa. Se eu pudesse, naquela altura, eu a enforcaria, eu a enforcaria com as minhas próprias mãos. Tamanha a raiva, a ira, o ódio que nós ficamos daquela situação, daquela pessoa. E aí, mas eu pregava o evangelho, eu era pastor, já era um servo de Deus. E aí, como é que pode? Como é que... E essa foi a questão que o Espírito Santo colocou. Como é que pode? Você prega o evangelho, você prega a minha palavra, mas não vive. Que história é essa? Então, o Espírito Santo me ensinou a perdoar. Ele me ensinou a perdoar, que era para que eu pudesse ensinar outras pessoas também a perdoar. Porque Jesus, logo após o ensino da oração do Pai Nosso, ele diz assim: porque se perdoardes aos homens as suas ofensas, também vosso Pai Celestial vos perdoará a vós. Se, porém, não perdoardes aos homens as suas ofensas, também vosso Pai vos não perdoará as vossas ofensas. Ora, quando o Pai perdoa, a gente fica em paz, a gente tem paz. Se ele não perdoa, nós não temos paz. Essa é a verdade. A verdade que tem que ser dita. Você tem que saber disso. Se você perdoa, o Pai também perdoa você. Se você não perdoa, o Pai não perdoa você. É o toma lá, dá cá. Então, como é que ele me ensinou? Como é que ele me conduziu? E eu passo isso para você com o maior prazer, para que você não venha ser vítima do seu próprio coração, das suas intenções más do coração. Olha só, o que que o Espírito Santo mandou eu fazer em relação àquela pessoa que eu queria esganar? Ele mandou que eu orasse por ela. Exatamente isso. Porque o perdão, amiga e amigo, não é uma questão do coração, que você sente vontade. Ah, eu sinto, eu perdoo porque eu sinto, sabe, eu sinto compaixão dela e eu perdoo. Não. O coração não quer perdoar, o coração não sente misericórdia, o coração só quer receber, o coração só quer ganhar, ela não quer perder, ela não quer se humilhar, ele não quer se humilhar. Então, como é que você vai controlar os sentimentos do coração? Não tem como, eu não tenho como. Como é que eu vou gostar de uma pessoa que falou mal de mim, que levantou uma calúnia da minha pessoa? Como é que eu vou aceitar uma coisa dessa? Não, eu vou ficar irado, que isso é normal. A Bíblia fala que irai-vos e não pequeis. Porém, não se coloque o sol, não se ponha o sol sobre a sua ira. Quer dizer, antes que o sol se ponha, eu tenho que me livrar da ira. Então, irar-se em dado momento é normal, isso é comum, faz parte da nossa vida. Jesus também se irritou e pegou um chicote e começou a chicotar lá os vendedores, os cambistas do templo. Então, é permitido você ficar irado, porque é o coração que se revolta contra injustiças. Mas como que eu vou
obrigar o meu coração a perdoar. Não tem como. Eu não tenho o comando do meu coração, nem você tem o comando do seu coração. Então ele, o Espírito Santo, me ensinou, dizendo: ore por ela. Ao invés de querer sentir vontade de perdoar, ore por ela. Só isso. Se eu orasse pela pessoa, então o meu coração iria se desmanchar. Quer dizer, eu iria ficar livre daquele sentimento de raiva, de mágoa, aquele ressentimento com aquela pessoa. E foi o que eu fiz, eu obedeci. Não custa nada obedecer, não é? Não depende de você sentir ou deixar de sentir. Depende de você ter juízo e obedecer a palavra de Deus. Então, Jesus disse: se perdoardes aos homens, se perdoardes aos homens as suas ofensas. Então, o perdão é aqui, acontece na cabeça. Eu digo: perdoo, eu perdoo, eu perdoo. Ou então eu não perdoo. Vai depender da minha cabeça, não do meu coração, não do meu sentimento. Mesma coisa é você. Não depende do seu sentimento, depende da sua cabeça. Dependendo do coração, você não vai perdoar nunca. Se você depender do coração, você está perdido. Mas se você depender da sua vontade, eu quero que essa pessoa seja abençoada, eu quero que ela seja perdoada, eu a perdoo. Quando nós fazemos isso, é uma decisão que nós tomamos em benefício da pessoa que nós tínhamos mágoa. E é isso que tem que acontecer, minha amiga e meu amigo. Se você esperar sentir vontade de perdoar no coração, você não vai sentir essa vontade nunca. Mas se você seguir, obedecer a palavra de Deus, porque Jesus diz com clareza: se perdoardes aos homens as suas ofensas, também vosso Pai Celestial vos perdoará a vós. Se, porém, não perdoardes aos homens as suas ofensas, também vosso Pai vos não perdoará as vossas ofensas. Quer dizer, toma lá da cá. Não depende do sentimento, não depende do coração, depende de você querer perdoar ou não. O querer está na sua cabeça. E você tem o comando, você tem a palavra, você tem a oração, você tem o direito, você tem a decisão de chegar: eu perdoo, por livre, espontânea vontade, eu perdoo fulano e tal, tal, tal, tal. Entendeu, amiga e amigo? Livre-se dessa maldição chamada mágoa, ressentimento. Livre-se o mais breve possível, porque você não sabe o dia de amanhã, você não sabe quando você vai passar para a eternidade. Se você passar para a eternidade com mágoa no coração, não vai haver perdão. Porque o perdão você só pode dar enquanto você está viva. Morreu, não tem mais o direito de perdoar e de nem não perdoar. Você já está condenado. Essa é a realidade. Isso é o que está escrito. É isso que eu aprendi. E eu tenho

daquilo outro e ofendem, etc, etc, etc. Mas eu entendo, porque quando a pessoa é usada pelo mal, ela só quer o mal da gente. Mas quem é usado pelo bem sabe como se defender e ora pela pessoa que é usada pelo mal. E é isso que eu faço. Que Deus perdoa a todos. Eu perdoo todos, todos, todos, todos, todos, todos, bons e maus, merecedores ou não, não interessa. Eu sou livre de ressentimento, de mágoa. Graças a Deus. Graças a Deus mesmo. Então, quando eu oro a Deus, eu oro com tranquilidade, com serenidade, com paz. Por quê? Porque eu estou livre. Eu não tenho culpa do cartório. Quando a gente não tem culpa no cartório, a gente é livre, a gente fica em paz. Então, essa é a paz que nós temos, que Jesus nos tem dado. Agora, se eu não quiser perdoar, então essa paz, ela não existe. Aí vem o conflito. Aí vem a enfermidade, vem a doença, vem o nervosismo, vem o mal-estar, você não fica bem. Quando você não está em paz consigo mesmo e, sobretudo, com Deus, você não tem paz. Não tem paz. E não tendo paz, você vai procurar no mundo as coisas para tentar aliviar aquela dor. E não tem como aliviar. Porque para fazer a paz com Deus, amiga e amigo, para que a sua alma, a nossa alma, tenha paz com Deus, nós temos que estar perdoando sempre, todo dia, todo santo dia. Pedro perguntou para Jesus: Senhor, até quantas vezes eu devo perdoar a pessoa? 7 vezes? Jesus disse: não, 70 vezes 7, quer dizer, tantas vezes quantas forem necessárias. Tantas vezes quantas forem necessárias. Esse é o cristianismo. Jesus perdoou os seus agressores lá na cruz do Calvário. Ele disse: Pai, na oração dele, perdoa-lhes, porque não sabem o que fazem. Se Jesus não tivesse proferido essas palavras, eles não teriam condições de ser perdoados. Mas graças a Deus, no final, ele falou: perdoa-lhes, perdoa-lhes. E se você também não perdoar, minha amiga, meu amigo, não tem perdão para você. Você quer o perdão de Deus, você tem que perdoar. Todos nós falhamos, todos nós erramos, é ou não é? Quantas vezes nós falamos coisas que não deveríamos ter falado, ofendemos sem querer ofender. Mas, enfim, é que a gente às vezes tem a língua grande e aí acabamos falar besteiras e coisa que não deve. Então, nós temos que fazer esta autoanálise diária, constantemente, para que não permitamos o coração ficar magoado, de jeito nenhum, porque é a maior praga, a maior peste, a maior desgraça que uma pessoa pode ter é ficar com mágoa de alguém. É isso aí. Eu vou dizer para você uma coisa: o diabo sabe. O diabo, ele sabe que ele não pode tocar naqueles que são de Deus. Então ele fica suscitando críticas, censuras, falando, usando os lábios de pessoas para ofender. E aí a pessoa ofendida fica com mágoa. E aí a pessoa ofendida que fica com mágoa, que não quer perdoar, coitada, ela está condenada. Ela tem que perdoar para poder ser perdoada também. Jesus disse: se perdoardes, vosso Pai vos perdoará. Se não perdoardes, vosso Pai não vos perdoará. Não vos perdoará. Quer dizer, é palavra de Jesus, saiu da boca dele. Essa é a sentença dada tanto para os que perdoam,

perdoam quanto para aqueles que não perdoam. E está nas suas mãos o direito de perdoar ou não perdoar. É você que decide. Mas se você não perdoa, você sabe, já sabe. Você não vai receber o batismo com o Espírito Santo. Você não, não adianta você frequentar a igreja, não adianta você dar oferta, não adianta você dar dízimo, não adianta você ser carola, não adianta você ser religiosa, não adianta você fazer nada. Deus não aceita nada, nada, nada, nada. Tudo que você fizer para Deus não vai valer de nada. Por quê? Como é que ele vai aceitar receber uma oferta cheia de mágoa? Ele não aceita. A oferta tem que ser pura. Entendeu, amiga e amigo? Seja livre. Livre-se de suas mágoas. E você pode fazer isso. Você pode se livrar, você pode ser livre de toda essa desgraça que você tem carregado, o azar. Alguém olhou para você com olho grande, olho pequeno, jogou uma praga para você. Livre-se das ofensas e perdoa as pessoas que lhe ofenderam. Você vai ver como você vai ter paz e vai receber o Espírito Santo. Deus abençoe a você e até amanhã, em nome de Jesus. Amém.

0: Era uma tarde, eu tava em casa. Eu ouvi bater na porta. Quando eu abri, era uma pessoa que eu já tinha tido um relacionamento. Ela veio pra cima de mim e ela veio com uma faca na mão. E naquele momento eu pensei, com certeza agora eu vou morrer. Eu nunca tive um relacionamento com a minha mãe, né? Nunca tive um relacionamento de mãe e filha. Meu pai, ele faleceu, eu era bebê, entre 3 e 4 anos de idade. E eu já não tinha o pai e também não tinha minha mãe. E a minha mãe, ela me teve muito nova. Então, ela não sabia cuidar, né? De uma criança. E eu, desde o início, eu morei com a minha avó. Eu lembro que mesmo criança, né? Eu senti essa ausência. Porque, por mais que a minha avó me amasse, ela não tinha como suprir essa falta de amor que eu te faltou, né? Do pai e da mãe. E aí, eu conheci uma pessoa. Com 19 anos, eu saí de casa. E eu fui morar com essa pessoa. E no início, foi bom, relativamente foi bom, mas o tempo foi passando e não foi muito tempo, né? Foi pouco tempo, a gente já começou com brigas, com problemas financeiros. E aí foi nesse período que eu me envolvi entrei no mundo da prostituição. Uma pessoa me fez uma proposta e falou que ali eu ia ganhar muito dinheiro, porque a gente estava numa situação de falência mesmo, né? A gente pagava aluguel, a gente tinha as contas para pagar. E eu pensei que ia ser só um período. Só que não foi só um período, porque isso até se tornou parte da minha vida. Era como se fosse um vício. Fiquei dependente da prostituição. Porque no início era, é só um período, vou juntar um dinheiro. Só que isso foi passando e eu não conseguia mais sair daquela situação. E aí ele descobriu. Ele descobriu, nós tivemos algumas brigas. E aí foi aonde que eu decidi colocar um ponto final. Porque eu não queria sair da vida que eu tava, né? Porque eu tinha status, eu tinha uma boa renda financeira. Na verdade, eu não queria nem largar dele. Eu queria ter essas duas vidas, né? Os homens olhavam pra mim, eu me sentia valorizada. E o financeiro era alto. Eu tinha esse ganho financeiro. Então, pra mim, era, assim, vamos dizer, o melhor dos dois mundos que eu tinha ali naquele momento. E ele se revoltou. Ele se revoltou ao ponto dele invadir a minha casa. E ele veio pra cima de mim com uma faca. E ali ele abusou, né? Ele falou que ele ia me matar, que ele queria ficar comigo e que ele não aceitava. No momento ali do abuso, eu vi. É como se eu tivesse tendo uma oportunidade de acabar com aquilo que estava dentro de mim, que era um sofrimento muito grande. E aí eu lembro de ter falado para ele, me mata porque era o que eu queria, né? Eu não tinha coragem de tirar minha vida, mas se ele me matasse, para mim ele estaria fazendo um favor mesmo, porque era o que eu queria. Eu queria tirar aquela tristeza. Depois disso, eu fiquei dias trancada dentro de casa, porque eu tive medo de sair, vergonha. E a minha mãe veio e me tirou dali. Passei uns dias ali morando com a minha avó. Só que o dinheiro foi acabando. Os homens entravam em contato comigo, querendo marcar para fazer programa. E era algo que já estava muito dentro de mim. Era como se fosse quase um vício. Eu fui lá e marquei. Aí comecei a voltar. Eu realmente entrei de cabeça. Então eu investi nisso. E aí eu só fazia tudo isso à base de bebida. O que antes pra mim era abominável, né? Eu não bebia, nunca usei droga. Só que ali eu comecei. E aí eu me tornei uma alcoólatra ali. E eu lembro de várias vezes de eu ir tomar banho e eu não consegui me tocar. Porque eu me sentia muito suja. Porque em uma noite eu ficava com muitos homens. Eu lembro de ter ficado com 10, 12 homens numa noite. Isso quando a gente. Isso quando eu ficava com mais de um junto. Então, quando tudo acabava, eu voltava à realidade, né? A realidade da tristeza, da dor. E quando eu ia tomar banho, eu não conseguia nem me tocar. E nesse mundo de prostituição, né? De alto padrão, né? Todas as vezes que tinham festas, tanto de amigos quanto de familiares, eu era sempre chamada. Eu lembro de situações, eu estar chegando, né, na casa, às vezes, da minha avó, e aí alguém fala, a prima rica chegou. Porque era eu que estava sempre ali, proporcionando um momento bom ali, financeiramente falando. E eu falava, quanto que é? Eu pago, por conta dessa vida que eu levava. Em determinado momento, que eu já estava me sentindo cansada. Então, eu decidi mudar sozinha. Falei, não, eu vou sair dessa vida e eu vou procurar um emprego normal. Só que eu não consegui logo de início, porque era algo que estava já dentro de mim, né? Foram alguns anos de prostituição, alguns anos nessa vida. E por mais que eu estivesse trabalhando, eu ainda tinha alguns atendimentos de clientes. Mas nessas voltas para casa, algumas vezes eu passava em frente da Igreja Universal. Todas as vezes que eu passava, eu colocava dentro de mim, não, hoje eu vou para a igreja, né? Eu vou para a igreja, mas eu não conseguia, eu não tinha força. Em certo momento eu senti raiva e mágoa de Deus, porque tudo aquilo estava acontecendo, porque meu intuito sempre foi ter uma família, né? Eu queria ser feliz, queria ter uma família, queria ser amada pela minha família, né? Queria ter tido meu pai comigo. Chegou um dia que eu fui. E chegando ali, né, naquela reunião, né, que eu participei, ao final da reunião, eu fui abordada, né? E era o pastor da igreja. E ele falou pra mim, ele falou assim, tudo isso que tá dentro de você pode um dia não estar mais, né? Porque Deus, ele tem uma nova vida. Ele quer te dar uma nova vida, né? Mas você precisa se render a ele. De fato, abandonar tudo que você já faz. Então, ele foi me orientando nas reuniões, principalmente nas reuniões de domingo, de quarta-feira. Eu fui aprendendo a importância do que era Deus, né? Que Deus era Pai, que Deus, ele queria me dar o melhor, que ele queria me tirar daquela situação. Então eu adquiri uma Bíblia, aonde tudo que ele falava eu ia conferindo. Eu lembro de chegar na igreja, colocar a mão no altar e pedir perdão para Deus. E aí ele falou para mim, como que eu vou te perdoar sendo que você não perdoa? Porque eu ainda tinha mágoa da minha mãe. Lá no fundo eu ainda guardava mágoa dela por tudo que eu tinha passado, né? Pelo fato de eu não ter tido isso, esse amor de mãe, esse carinho, essa atenção, eu ainda culpava ela. Então eu tomei uma decisão. Foi quando eu perdoei a minha mãe. E eu decidi me batizar nas águas. Eu lembro que uma vez eu tava buscando, o pastor chamou a gente na frente do altar e o pastor falou assim, fala pra Deus que você ama ele, que você sabe quem é ele. Eu falei, meu Deus, como que eu vou falar isso? Como que eu vou falar que eu amo alguém que eu não conheço? Eu já me entreguei, me batizei nas águas, eu não tenho teu espírito, né? E aí foi naquele domingo, eu saí decidida de casa. Quando eu tava no final pra acabar na busca, era como se eu estivesse sozinha dentro da igreja. Eu lembro, foi nítido. Era como se eu estivesse sozinha dentro da igreja. Como se eu estivesse sozinha buscando a Deus ali. E ali eu fui selada com o Espírito Santo. Ali, Deus, ele falou pra mim, você não tá sozinha mais. Eu tô com você. E eu vi que Deus, ele era comigo. Ele falou, eu sou com você. Você é minha filha, né? Aquele pai que você não teve, eu vou ser. Todo aquele amor que eu buscava, o Espírito Santo naquele momento selou. E ali eu tive a segurança, né, de ter Deus dentro de mim, de ter um pai. Ali eu tive paz. Eu não sorria, eu tive alegria. Não foi só aquele momento. Dentro de mim, eu me sentia feliz, eu me sentia leve, eu me sentia alegre, em paz. E para quem um dia se sentia suja, né, eu não conseguia me tocar, me olhar no espelho. Para quem se sentia suja, hoje eu sou uma nova mulher. O Espírito Santo me fez uma pessoa pura, limpa. Ele limpou, ele apagou tudo aquilo. Todo o sentimento, todo o ressentimento, tudo que um dia eu fiz de errado, ele apagou. E hoje, contando, né, minha história, contando tudo que eu passei, é como se eu estivesse falando de outra pessoa. Porque é como se eu não tivesse vivido aquilo. Deus, ele apagou. Então é como se eu nunca tivesse vivido aquela vida. Hoje eu sou livre, né? De fato, eu sou livre, sou limpa. Minha consciência é uma consciência limpa. Hoje, o que antes eu não tinha de um bom relacionamento com a minha mãe, eu não conseguia olhar no olho dela. Hoje, se deixar, eu tô sempre com ela. Hoje, o meu corpo, ele é templo do Espírito Santo. Hoje, Deus, de fato, ele me faz uma nova criatura. A minha vida é pautada na eternidade. Eu olho para a eternidade, que a gente venha olhar para os céus, guardando a palavra de salvação.
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2: Quando eu tinha 13 anos, né, os meus pais se separaram. E era um casamento bem conturbado, tinha brigas, traições, violência, né? Agressões físicas, e muitas vezes eu presenciei. Então, com 16 anos, eu comecei a namorar. E desse namorado, a gente ficou noivo, nos casamos. E foi aí que começou a minha luta. Ele queria ser casado e viver a vida de solteiro. E aí, passado um tempo, ele voltou a usar droga, porque ele já tinha usado quando ele era adolescente. E eu fui sempre sendo o homem e a mulher da casa. Era um peso, assim, sobre mim, porque tudo era sobre mim. Porque eu era realmente uma viúva de marido vivo. Então, esse foi, assim, o momento mais difícil, assim, um fundo de poço mesmo que eu passei. Eu já não tinha vontade de me cuidar, eu não me valorizava, eu não me nem me arrumava mais. Eu era muito vazia, parecia que era um buraco. Depressiva, cheguei a médicos, a tomar até remédio para depressão, porque eu não conseguia mais dormir. E aí ele descobriu que ele não podia ter filho. Quando ele descobriu isso, aí que ele se afundou mais ainda no vício. Foi muito pior, porque ele começou a ficar dias fora de casa. Ele mesmo chegava a ficar preso e eu tinha que buscar, resgatar, né? Pagar um valor para ele sair da biqueira, pagar um valor para tirar a moto, para tirar o documento. E tudo isso, eu recebendo aquilo e aceitando, como se eu não tivesse valor algum. Parecia que estava normal para mim, parecia que aquilo era a minha vida, eu tinha que viver aquilo. Mesmo por dentro, estando depressiva, vazia, triste, angustiada, totalmente triste. Mas quem me via por fora achava que estava tudo normal. Até mesmo com a minha família, nunca fui de falar, de pedir ajuda. Eu queria, achava que eu conseguiria sozinha. Daí teve uma época que eu mudei de emprego. E nesse trabalho, eu encontrei uma pessoa. E eu não sei o que eu vi nela e eu consegui conversar com ela, eu consegui me abrir com ela. E aí ela me convidou para vir à Igreja Universal. Só que eu tinha muito maus olhos com a igreja, né? Eu odiava a igreja, eu odiava o Bispo Macedo. Eu achava assim que ele era um demônio, como ele conseguia influenciar as pessoas, que as pessoas faziam o que ele queria. E ela insistia. Mas eu pensava, o que eu vou fazer lá? O que vai mudar minha vida? O que vai resolver eu entrar na porta daquela igreja? Não vai resolver nada. E a vida no fundo do poço, sofrendo, até que eu comecei a assistir a programação da igreja nas madrugadas. Então eu vi aquelas pessoas que estavam muitas parecidas com a vida parecida com a minha e tinha mudado. Mas ainda assim, a minha vontade de tirar a minha vida era muito grande. Eu ouvia nitidamente uma voz falar para mim: se joga na frente desse caminhão, se joga na frente desse carro. E teve um domingo, esse domingo eu tava muito mal, e aí eu lembro que eu não tinha dinheiro nem para pegar o ônibus para vir na igreja. E eu lembro que na época a segunda reunião era 9h30, eu cheguei lá 10 horas e eu entrei. E aquela porta foi a última porta que eu tinha para bater. Se eu não tivesse chegado na porta da Igreja Universal naquele domingo, eu não estaria aqui hoje, porque com certeza eu teria dado um fim na minha vida. E quando eu cheguei nesse dia, uma moça que era uma, eu creio que ela era uma membro, ela viu que eu sentei no fundo da igreja E eu chorava muito, só chorava. E aí acabou a reunião, ela veio falar comigo, se eu não ia falar com o pastor. Eu me senti, quando ele me atendeu, eu me senti assim, acolhida. Me senti assim, alguém entendeu o que eu tô passando, porque era muito difícil. E ele fez até um desafio aquele dia para mim, porque naquele dia fazia 4 dias, né, que o meu ex-marido não aparecia em casa e eu não sabia onde que ele estava, não imaginava, não tinha notícia nenhuma. E ele me falou: "Você crê que eu sou homem de Deus?" Eu falei: "Eu creio", porque eu não tinha mais nada a perder. Ele falou: "Então ainda hoje ele vai voltar." E foi exatamente isso que aconteceu. Voltou. Sempre que ele chegava, eu xingava, brigava. "Por que você fez isso?" Sempre era assim, né? Quando eu comecei a ir na igreja e eu vi as direções, eu fui orientada que eu tinha que tratar ele bem, trazer ele para perto, levar ele a conhecer também o mesmo caminho que eu conheci. Ele até começou a ir junto comigo, mas ele não pegava firme, porque realmente assim, eu via que ele não queria mudar. Ele ia para agradar. E quando a palavra de Deus fala, né, que buscar o reino de Deus e sua justiça em primeiro, e tudo mais vai ser acrescentado, aí eu pensei, eu falei: como que vai ser acrescentado algo se eu não tô buscando Deus em primeiro lugar? Se eu tô colocando ele em primeiro lugar? Foi aí que eu entendi, que eu enxerguei que eu tinha um problema, porque até então eu achava que eu tava bem. E passei então a valorizar o Espírito Santo. Vendo que ele não queria nada no casamento, que ele não valorizava o casamento, ele queria ter uma vida de solteiro, colocava o vício em primeiro lugar, e eu sempre depois. Então eu me separei, né? Fui embora da minha casa, fui morar em outro lugar, e ali eu me vi sozinha, eu e Deus. E aí nesse momento, eu comecei a me dedicar com todas as minhas forças a buscar o Espírito Santo. E aí eu fiz isso. Aí eu falei para ele como que ele era importante para mim, o quanto que eu precisava dele, porque eu sabia que sem ele eu não ia conseguir. E eu lembro que eu tava com os meus olhos fechados e parecia que só tava eu e Deus ali. Parecia que ele tava parado ali na minha frente. E aí ele me falou que eu era filha dele e que nunca mais eu estaria sozinha. E a partir daquele dia, realmente, eu nunca mais me vi sozinha. Realmente, ali eu vi que eu tinha me tornado filha de Deus. E que a referência que eu não tive de pai, né, dos meus pais, agora eu tinha um pai. E esse pai nunca mais ia me deixar sozinha. E aí eu nunca mais fui, né, aquela pessoa que eu era, que era toda cheia de mágoa, de raiva, guardava a ódio das pessoas e passei a olhar as pessoas com outros olhos. Então eu falo assim que a Igreja Universal, ela foi uma escola para mim. Cheguei assim, cheia de traumas, vazia, suja, de uma forma assim, horrível. E ela me limpou, me ensinou, me moldou para que eu chegasse nesse dia, que foi o dia mais feliz da minha vida, que não tem dia que se compare a esse dia, que é o dia que eu recebi o Espírito Santo. Eu já estava frequentando a terapia do amor, eu já estava feliz, mas a terapia, ela foi me dando direções, né, critérios, foi me ensinando como eu poderia encontrar uma pessoa para minha vida, né? Um marido que viesse a somar comigo e não mais a que eu dependesse dele para ser feliz ou que viesse tirar. E foi quando eu conheci o meu esposo. Em 6 meses a gente namorou e casou, né? E eu não fui com nenhuma dúvida. Estamos casados há 10 anos. Ele é um homem maravilhoso. Eu que antes, né, eu morava de favor, né, no fundo da casa. Hoje eu tenho a minha casa própria, a gente tem o nosso carro, tem a nossa moto, tem uma vida financeira estabilizada. Então, assim, Deus foi suprindo. Quando eu coloquei Ele em primeiro lugar, aí Ele foi suprindo as outras áreas. E hoje eu sou uma pessoa que quero viver, tenho a alegria de viver todos os dias. Eu tenho paz, essa paz, essa alegria que não tem preço. Isso pode acontecer com você também, assim como aconteceu na minha vida. Basta colocar Deus em primeiro lugar, o Espírito Santo em primeiro lugar, que com certeza as demais coisas serão acrescentadas.

0: Neste momento, vamos unir a nossa fé. 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
1: Em nome do nosso Senhor Jesus, ó Deus, nós elevamos os nossos pensamentos ao céu e oramos ao nosso Senhor, que é digno de receber a honra, o louvor e a glória. Ao teu nome, Senhor, todo louvor e adoração. Quero pedir que o Senhor alcance neste momento a todas as pessoas que unem a sua fé com a nossa. Esteja essa pessoa onde estiver. Ó Espírito Santo, eu peço por ela. Eu peço em favor daqueles que não têm tido paz, não têm tido alegria. Pelo contrário, há pessoas que têm vivido uma vida triste, amarga, uma vida de angústia, de amargura, uma vida de sofrimento. Mas a tua palavra, meu Pai, a tua palavra é muito clara. Ela diz que tudo aquilo que nós pedirmos ao Senhor, em nome do teu filho amado, nós recebemos. Então, é no nome do teu filho, não é no nome de quem quer que seja, mas no nome do teu filho que nós oramos neste momento para pedir ao Senhor em favor das famílias, em favor dos lares, em favor de todas as pessoas, estejam elas onde estiverem, onde quer que haja uma pessoa doente, aflita, desesperada, desenganada, onde quer que haja alguém necessitado de socorro, de ajuda, ó Espírito Santo, vê o encontro desta pessoa, vê o encontro deste homem, desta senhora, vê o encontro daqueles que não têm paz, aqueles que vivem afligidos pelos problemas, há pessoas que carregam uma doença crônica, uma doença que para a medicina não tem cura. Há pessoas desesperadas, meu Pai, tristes, amarguradas, abatidas. Pessoas, Senhor, que têm vivido dias de angústia e de sofrimento. Ajude a todas elas. Abençoe a cada uma delas. Ó Espírito Santo, agora mesmo há pessoas que estão com a alma afligida, pessoas que perderam mesmo a vontade de viver, pessoas que já não sabem mais o que fazer. Mas o Senhor é grande, o Senhor é Deus, o Senhor pode todas as coisas. E por isso eu te suplico, abençoe a todos, Senhor. Todos que fazem essa oração, todos que pedem ajuda, todos que pedem socorro, todos que buscam a solução para os seus problemas. Sejam abençoados, sejam ajudados, recebam paz, alegria, recebam vida. Cada pessoa que faz essa oração agora, que receba paz, alegria, que receba vida. Eu te peço por todos, Senhor. Peço pelas famílias, pelos lares, peço pelas mães que oram pelos filhos, oro em favor de todos. Que o Senhor Espírito Santo abençoe o copo com água. Todos que dele beberem sejam curados, libertos, abençoados, recebam a saúde através dessa água ungida, consagrada. Eu apresento a ti e te agradeço em nome do Pai, do Filho e do Espírito Santo. Assim seja, amém e graças a Deus. Beba da água com toda a sua fé, seja livre, seja curado agora, seja liberto e abençoado.

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1: 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São 8 horas. 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

A compra de material escolar em setembro requer atenção no pedido de fatura para que o encargo possa ser abatido no IRS como despesa de educação, sendo obrigatório incluir o número de contribuinte do respectivo dependente. Cumprida esta exigência, é possível deduzir 30% das despesas com materiais escolares e frequência dos estabelecimentos de ensino até ao limite global de 800 euros. No caso de estudantes inscritos em instituições localizadas em territórios do interior ou nas regiões autónomas, a taxa de dedução aumenta para 40%, fixando-se o limite global nos 1.000 euros. Apesar da elegibilidade destes consumos, quando os artigos são adquiridos em locais que não tenham o comércio de material escolar e de escritório como atividade principal inscrita nas finanças, como são os casos dos supermercados ou das lojas de tecnologia, o sistema e-fatura tende a registá-los automaticamente na categoria de despesas gerais e familiares. Nesses cenários, os contribuintes têm de verificar e alterar manualmente a classificação das faturas na plataforma e-fatura, devendo efetuar essa correção até ao final de fevereiro do ano seguinte ao da realização da despesa. O Governo decidiu prolongar até ao final do ano o apoio de 25 euros para a compra de garrafas de gás através do programa Botija Solidária. O programa, relançado em março através de um protocolo da ANAFRE com o Fundo Ambiental para atenuar o custo de vida, aumentou a comparticipação de 15 para 25 euros e é operacionalizado através do reembolso nas juntas de freguesia aderentes, mediante a apresentação da fatura com o número de contribuinte do beneficiário. Têm direito a este apoio os beneficiários da tarifa social de energia elétrica e os agregados familiares em que pelo menos um elemento recebe prestações sociais mínimas, tais como o complemento solidário para idosos, rendimento social de inserção, pensão social de invalidez, complemento da prestação social para a inclusão, pensão social de velhice ou subsídio social de desemprego. Criada originalmente em 2022, após o início da guerra na Ucrânia, a medida tem mantido a sua aplicação para proteger consumidores vulneráveis, embora a DECO aponte que o programa tem ficado aquém das expectativas devido à burocracia e à falta de informação. Os pensionistas com rendimentos mais baixos vão receber um suplemento extraordinário em 2026, conjuntamente com a pensão de dezembro, repetindo a medida aplicada nos últimos dois anos. A medida terá um impacto orçamental de cerca de 400 milhões de euros e destina-se de forma progressiva aos reformados que oferem até 1.611,13 euros, ou seja, três vezes o IAS, abrangendo cerca de 2 milhões de beneficiários. Seguindo o modelo dos anos anteriores, prevê-se um bónus de 200 euros para pensões até 537,13 euros e de 150 euros para reformas entre 537,13 euros e 1.074,26 euros. Já o apoio de 100 euros será dirigido para reformas com montantes entre 1.074,26 euros e 1.611,13 euros, sendo pago como uma única prestação pontual sem aumento permanente das pensões. A Autoridade Tributária e Aduaneira notificou por e-mail cerca de 33.400 senhorios com contratos de arrendamento registados como ativos, não renováveis e com data de termo ultrapassada, anterior a 1 de abril de 2026. Nas mensagens é solicitado aos proprietários que respondam a um alerta no Portal das Finanças até 30 de setembro para comunicarem eventuais alterações ou a cessação do contrato. Contudo, há contribuintes a relatar que já tinham dado baixa das respectivas avanças há vários anos, existindo casos de imóveis vendidos em 2022 ou com novos contratos já ativos e posteriormente registados. Confrontada sobre a eventualidade de ter ocorrido um envio com erros, a Autoridade Tributária explica que o desfazamento temporal entre a extração dos dados e a emissão dos alertas pode ter levado à recepção da mensagem por pessoas que já tinham regularizado a situação. Os proprietários que já tenham comunicado a cessação devem apenas aceder ao Portal das Finanças para confirmar se o procedimento ficou registado de forma correta, não sendo exigida qualquer ação adicional caso a cessação já conste no sistema.
A Google alerta no seu relatório AI Trade Tracker para o uso cada vez mais avançado e autónomo da inteligência artificial por cibercriminosos e grupos de ciberespionagem ligados à Rússia, China, Irão e Coreia do Norte. Deixando o terreno experimental, estes atacantes utilizam agentes de inteligência artificial como um multiplicador de força para planear, automatizar e executar instruções em poucas horas, focando-se no roubo massivo de credenciais, espionagem industrial, desenvolvimento de código malicioso e manipulação da cadeia de abastecimento de software. Entre os casos documentados, destacam-se a atuação do grupo chinês Basin Castle, que emprega modelos de linguagem para investigar alvos e corrigir erros durante invasões, e tentativas de utilização do Gemini para criar estruturas automatizadas de teste de intrusão. O relatório reporta ainda campanhas que comprometeram milhares de contas em apenas 6 horas e o uso indevido de contas legítimas por atores da Coreia do Norte para aceder massivamente a serviços de inteligência artificial, afetando setores que vão da tecnologia e saúde aos meios de comunicação e entretenimento na Europa e América do Norte.

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1: Olá. Às vezes discutimos sobre a vida e esquecemos que somos inquilinos e não donos. Por isso, para entendermos melhor a vida, cada um de nós às vezes devia ir a três locais distintos: ao hospital, a uma prisão e, porventura, a um cemitério. Pelo que é preciso descer a escadaria da importância e do orgulho e das estratégias que diariamente usamos, pois é imperioso assumir a atitude evangélica das crianças, dado que só elas sabem pedir pão com verdade e simplicidade, sem maquilhagens, sem truques ou reboco de qualquer espécie. Deus é especialista em recomeços e não se assusta com o nosso passado. Não nos rejeita pelas nossas falhas. Ele pega no que foi quebrado e transforma numa vida nova. Pense nisto, já que este é certamente o lado bom da vida.

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0: 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São 9 horas.
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9 horas, 14 minutos e meio. Bom dia, boa quinta-feira, cá estamos para a emissão de 10 de setembro. Vamos até à 1 da tarde. É o seu Olá Amanhã, Paulo Saraiva, Filipe Borges e António Ferreira. Estamos juntos, bem-vindos. Antena Livre. É caso para perguntar, vai ficar Santa Maria?

É uma das mais recentes do Santa Maria. Vou ficar. Então deixe-se ficar por cá até à uma da tarde. Daqui a pouco, a anedota do dia. O que é que se celebra hoje? Vamos escolher música mais do dia. Fechamos com as saudações. É a primeira hora, mas ainda antes vamos confirmar daqui a pouco o estado do tempo. Maninho e vírgula. Não está a

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0: Vamos lá então saber do tempo para esta quinta. E pode-se contar com o seu pouco nublado ou limpo. Vento moderado, forte nas terras altas e no litoral oeste. E temos pequena subida da temperatura máxima e a mínima desce um pouco. Mas vem por aí mais calor para o fim de semana. Quanto ao placar das máximas, começamos nos 21 Penhas Douradas, 23 para Aveiro, 24 para a Guarda, 20...

0: 5. Mortágua, Vila Nova de Paiva, Castro Daire, Aguiar da Beira, Moimenta da Beira, Fortes Algodão, Sulique da Beira e Sernancelhos. 26 para Vila Real, aliás, 25 também para Ceia e Gouveia. 26 para Vila Real, 27 para Viseu, Tondela, Santa Combadão, Sátão, Penalva do Castelo. 28 para Coimbra, Mangualde, Nelas, Carregal do Sal, Vouzela, São Pedro do Sul, Oliveira do Hospital. 29 para Tábua, Arganil e Mielhada e uma máxima de 31 para Castelo Branco. É o tempo que se vai fazer sentir em toda a região. Beba muita água. 89.6 Antena Livre, aqui tem muito mais música.
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0: Tuto Doran avança a emissão e logo a seguir a nota do dia para sorrir. Tenha uma grande manhã, uma boa viagem, um bom trabalho. Se está de férias, olhe umas boas férias. Esta é a sua Antena Livre, 89.6, 896FM.bt para todo o mundo. É a rádio que gosta de estar consigo. Hã? Maravilha, vamos lá, até à 1 da tarde.

0: risos todos os dias.
1: Vamos lá então soltar umas boas gargalhadas.
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3: Há um ministro de Moçambique que veio a Lisboa e andou por aí com a comitiva dele e às tantas ali na barrada deram-lhe um leitãozinho vinho. E ele a entregou a um membro da comitiva. Quando chegaram a Moçambique, diz-lhe o membro da comitiva: "Ah, senhores manins, aonde vai pôr os porcos?" Diz o gajo: "Bota no meu quarto." "Ah, e o cheiro?" O gajo habitua-se.
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1: Ora, aí está. É caso para dizer bonito, bonito. Tiago Navarro. A ver.

Ouve-se bem, não ouve? Que maravilha! Vamos embora até à 1 da tarde. Ainda atento para desfrutar por cá na sua Antena Livre, com melhor mesmo, a não perder pitada da emissão. Antena Livre 89.6. Vamos lá escolher música mais. Está preparado, preparada para votar? Bora lá!

Ora, trago uma grande canção, Agatha e Miguel Araújo. É um clássico, esta balada que te dou. Um tema original do Armando Gama. É?

0: mistério. 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
1: E a segunda proposta, trago Bárbara Bandeira. E um dos temas que eu mais gosto da Bárbara, uma história bem bonita de amor, chama-se Manel. Vamos lá ouvir um bocadinho para votar com mais certeza.

0: Vamos lá. 93-345-4994. 93-345-4994. Ágata, esta balada que te dou, ou então Bárbara Bandeira com o tema Manel. Qual é a canção que vai abrir a segunda hora? Está tudo nas suas mãos. É só votar através do WhatsApp, através de SMS. 93-345-4994. Está disponível.
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0: E nesta manhã eu quero ser o seu cavaleiro solitário. Cowboy português, Zé Maro. Para ouvir agora da sua Antena Livre. Uma ótima manhã. Bom dia.

Ora, hoje, dia 10 de setembro de 2026, o que é que se celebra? Ora, Dia Mundial da Prevenção do Suicídio.

também. Dia de trocar ideias. Convém, convém pôr as ideias todas em cima da mesa para discutir. Dia de jantar ou almoçar em frente à televisão. E quanto ao nome do dia? É dia da família Loureiro. Ora, o que é que eu tenho aqui sobre a família Loureiro? Ora, a família Loureiro faz pelo menos duas viagens por ano. O que é bom, gosta de viajar. Gosta muito de ouvir música. É muito bem disposta. Mas atenção, família Loureiro tem muito mal perder. Cuidado, cuidado. Estão sempre com a fome, estão sempre preparados para um bom garfo. É família Loureiro. Também é muito ciumenta. E por falar em família Loureiro, trago Jorge Loureiro. Nasci para te amar. Que é dia da família Loureiro. Vamos lá deixar cantar o homem, meu Deus. Vamos embora.

0: Por dar as canções da concurso esta manhã, temos Ágata e Miguel Araújo, Esta Balada Que Te Dou, e temos também a Bárbara Bandeira com o tema Manel. Neste momento, temos um empate. Vamos lá votar. Bárbara Bandeira ou Ágata? 93-345-4994. 93-345-4994. É mais votada. Arranca com a segunda hora da emissão. Será que vamos ouvir a Ágata e o Miguel Araújo? Ou será que vamos ouvir a Bárbara Bandeira? Você manda. É só votar neste momento. 93-345-4994.
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0: Para você lembrar de mim, Luan Santana. Daqui a pouco as saudações.
5: Aqui, ó.
0: Tenha uma grande manhã. Está com a Antena Livre. 89.6, 896fm.bt para todo mundo. Boa viagem, bom trabalho, boas férias. Escolheu tão bem a rádio. Não,

0: você lembrar de mim, Luan Santana, a passar por cá. Amanhã de quinta-feira.
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0: 9h46 e meio, vamos a ligar. 232-60-10-61.
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0: Eu troco. Venha daí, entre na brincadeira. 232-60-10-71, 232-60-10-71. 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
0: 232-60-10-71, 232-60-10-61. Há já muito tempo que isto não acontecia. Oh, maravilha. Elsa Fernandes da Alemanha, bom dia.
4: Bom dia.
0: Está tudo bem por aí, Elsa?
4: Ah,
0: eu sinto-te muito triste, Elsa. Tu não podes estar assim triste, Elsa. Tu não podes estar assim triste, Elsa.
4: Também.
0: Porque enervas-me, Elsa. Tu tens que sorrir, tu tens que dançar.
4: Já sorri mais do que agora.
0: Mas tens que sorrir mais, porque sorrir faz muito bem.
4: Não dá muita vontade.
0: Não dá muita vontade, tadinha. Tadinha, pronto. Anda cá, pronto. O Paulinho dá abraço. Pronto, olha que maravilha.
4: Olha, às vezes até sabe bem. Um abracinho.
0: Tu não sabes quando é sentido, não é bom?
4: Às vezes é melhor que mil palavras.
0: Não, acredita que sim. Ora, hoje é dia de jantar ou almoçar em frente à televisão?
4: É jantar sempre. À frente à televisão é sempre, todos os dias.
0: E a discutir com o João, que eu sei.
4: Almoçar não.
0: E eu sei, e a discutir com o João, que eu sei.
4: Não. Apesar de que assim que ele é mau, que ele é assim, que ele é assado.
0: Alto momento, um momento. Ele é mau?
4: Não, é uma excelente pessoa.
0: Tem
4: um coração enorme.
0: Ah, é que estavas a dizer que ele era mau, eu já estava aqui um bocado preocupado.
4: De pensarem, há pessoas que pensam isso, mas não, é uma excelente pessoa, graças a Deus. Quando casei com ele, acho que escolhi bem. Se tivesse escolhido outro, não teria sido tão bem estimada como tenho sido, graças a Deus. Temos as nossas coisas com todos os casais, porque todos os casais têm os seus prós e contras. Mas é normal na vida das pessoas, acho eu.
0: O que é que tu estás para pedir ao João?
4: Nada, absolutamente nada, porque eu não preciso pedir para ele me dar.
0: Ele dá-te logo.
4: Dá.
0: Pronto.
4: Eu talvez
0: mais uma coisa. Uma salva de palmas para o João, espera, então. Depois destes elogios todos em direto. Isto que é que
4: não,
0: vocês.
4: Verdade.
0: Esta é uma rádio da alegria, do amor.
4: Ele não está a ouvir. Ele não está a ouvir e à frente dele eu não digo estas coisas porque às vezes as coisas estragam-se assim. Mas a verdade é só uma.
0: Vocês ouviram?
4: Um excelente marido.
0: Agora que eu já percebi. Agora que eu já percebi. Porque é que as mulheres não dizem tudo à frente dos maridos? Que é para não estragarem os maridos. Já percebi.
4: Exatamente. Porque muitas das vezes eles ficam com a asa muito leve e estragam-se.
0: Ah, muito
4: tem
0: bem.
4: Sido um excelente marido. Tem sido um excelente pai. É um excelente avô.
0: Maravilha.
4: Tem sido um excelente genro.
0: Sim. E sabes o que é que tu és? Uma excelente ouvinte.
4: A sério? Muito obrigada, Paulo.
0: Para quem vai, bom dia.
4: Então, bom dia vai para a minha mãe, para o meu pai, um beijinho para ele, vai para as minhas filhotas, para os meus netos, vai para o meu marido, que bem merece, e vai para todas as minhas amigas da rádio, sem ficar ninguém, para a mana, para a sobrinha, que a mana acho que anda zangada comigo.
0: Anda de férias!
4: Está de férias, mas nas férias também se escuta a rádio. Eu não confundo nada, mas ouvia a rádio muita vez. Lá vinha um dia ou outro que não conseguia.
0: Acredito.
4: Ouvia a rádio.
0: Mente que eu gosto.
4: Não, é verdade, Paulo, é verdade, verdadeinha. Tenho um rádio lá em casa, estava sempre ligado para ver quando eu estava em casa.
0: Sim. A minha sorte é que eu não estive cá no mês de agosto. É a tua sorte.
4: Não me retorna às ligações, houve ali um momento que eu precisei de falar com ela. Ela não quis nada comigo, não sei o que passa.
0: Quando assim ligavas para mim, que eu atendo sempre.
4: Pronto.
0: Vai para dentro, beijinho, não tenho tempo para mais.
4: Tentar fazer, tchau.
0: É Deus, Elcita, anima-te, moça. Vamos lá embora. 232-60-10-1. Ó Célia, bom dia.
5: Bom dia, Paulinho.
0: Já reparaste aqui a nossa Elcita?

0: passa tão triste? O que é que ela tem?
1: Se calhar foram as férias, não sei, ou então é por ela ter começado a trabalhar.
0: Não faço a minha média. E sabes que esta vida de locutor também às vezes é chorar por dentro e a sorrir por fora. E às vezes as pessoas nem pensam o que se passa na vida da gente.
1: É verdade, mas tem que ser mesmo assim, Paulito.
0: Nós, por trás da rádio, temos uma vida.
1: Para o astral, é isso mesmo.
0: Mas tem que ser.
1: Estás aí para animar o pessoal, independentemente, pronto, é o que é que tu dizes. Cada um sabe de si, mas o teu papel aí, neste momento, tem que ser esse.
0: Claro.
2: Vocês podiam parar aí a guerra um bocadinho, que o nosso capitão está com dores de cabeça.
0: Ele que toma uma aspirina, se quiser.
1: Também está vai do comboio.
0: Para quem vai, bom dia.
1: Olha, Paulo, isso vai para ti, para a tua família, um beijinho muito grande. Vai então lá para a Elcita levantar esse astral, porque tristeza não pagam dívidas. Vai para o Carlito, que nem nos tocaste a música hoje, ele não vai aparecer. Vai para o Luís também, para esse pessoal todo, para a Dona Graça, para a Dona Fátima, para toda a gente tiver a ouvir, um beijinho e bom trabalho, Paulito.
0: E jantar, em frente à televisão ou não?
1: Ah, não. Não.
0: Prefere estar à conversa com o marido, certo?
1: Ah, pois. Tem dias.
0: Tem dias, não.
1: Dia.
0: Agora, através das redes sociais, é só ligar.
1: Ele ontem levou uma corrida que só apareceu à noite.
0: É sério?
1: É sério.
0: Ah, grande homem. Ah, grande homem. Olha, vamos chamar o outro. Vamos lá chamar o outro.
3: Mister, quem quer estar nos teus braços?
0: Acabou. Vamos lá ver se ele liga ou não. Beijinho, Célia, até
1: tchau,
0: lá.
1: Tchau, Paulinho, tchau, bom trabalho.
0: Adeus, obrigado. 232-60-1061, no Perca Tempo, liga agora que eu quero tanto falar consigo. Venha daí com a sua boa energia, a sua boa disposição. Nós precisamos de boa energia e boa disposição. Até amanhã corre muito melhor, vá para mim. Vamos lá, 232-60-1061. Dia de almoçar ou jantar em frente à televisão. E dia de falar com mais alguém. Bom dia.
4: Bom dia.
0: Oh, Irene.
4: Sim.
0: Na casa de Irene. Está tudo bem na Quinta da Ribeira?
4: É, está sol, está bom.
0: Almoçar e jantar em frente à televisão ou televisão apagada?
4: Eu não gosto muito, que é cá para aqui um chato, se é só olharem para a televisão. Acho que em vez de meterem a comer na boca, às vezes ainda vão meter-me no nariz. Ou no...
0: Olha, então chama-se assim as pessoas que estão em casa, chatas.
4: Ai, olha, foi para não dizer outra palavra.
0: Ah, mas você tinha outra palavra. Qual era a palavra, Irene? Pois aquela palavra, não é?
4: É, claro.
0: Pronto, aquela palavra que tem 7 letras, começa por C e termina em O.
4: Caras de...
0: Não, não, caraca. Coração.
4: É coração.
0: Coração. Começa em C e termina em O.
4: Coração apaixonado pela televisão.
0: Coração apaixonado. Lá, lá, lá. Uma canção bonita do Julio Iglesias. Sabe que eu tenho uma ouvinte que adora Julio Iglesias.
4: Sim, sim.
0: Ela, se pudesse, casava-se com ele.
4: Pois, tá.
0: Ela que já tem 80 anos.
4: É, tá bom.
0: Pronto, nós aqui, atenção, Irene, atenção, se deixa cá aqui abaixar a música. Nós aqui não falamos na vida dos outros. Jamais, está bem? Nós aqui
4: somos... Também, ainda se pode casar aos 80 anos.
0: Então se pode casar aos 80 anos. Até aos 85, caramba.
4: Ah, pois, claro.
0: Eu estou à espera que uma de 90.
4: Ah, é?
0: Tinha uma conta bancária daquelas grandes maravilhas.
4: Depois já dura pouco tempo também, não é? Já não vai durar muitos anos, morre depressa.
0: E eu com 39. Senhor, oh. Maravilha. Que maravilha, né? Vai para quem, bom dia?
4: Olha, para todas as pessoas que estão a ouvir a Antena Livre.
0: Não está ninguém, ninguém me liga.
4: Ligueiro. Pois, ninguém... não deve estar, mas pronto. Olha, ao menos aqueles que estão a ouvir, olha, ficam mais sortudos. Não estica tanto a dedicatória, pronto, fica que estão a ouvir menos.
0: Gostei,
4: não?
0: Dessa. Aqueles, pois, que não estão, não. Aqueles que estão a ouvir são mais sortudos, que não esticam tanto.
4: Pois não é, senão depois a coisa estica muito bem que não chega à ponta.
0: Ai, as coisas que eu ouço neste programa. Um beijinho, Irene.
4: Pronto, vá, até logo.
0: Deus, obrigadíssimo. Ai, a minha vida. Vamos lá, 232-60-10-61. 232-60-10-61. Rigoroso e exclusivo, brinco ao baile para animar a sua festa. Já temos agenda aberta para 2027 e, graças a Deus, já há muita coisa marcada. Daqui a bocadinho já lhe digo o contacto de brinco ao baile. Então, bom dia.
5: Olá, bom dia.
0: Oh, Fátima Marques.
5: Diga, Paulinho.
0: Está bem disposta?
5: Sempre, Paulinho. Eu também. O móvel ainda melhor.
0: Oh, que maravilha.

0: obrigado. Atenção, isto são pessoas a quem eu pago para ligarem para cá só para falarem bem.
1: Exatamente,
0: bem.
1: Só pagando,
0: só,
1: claro.
0: As pessoas têm que saber o que custa a vida.
1: Exatamente.
0: Nada. Ai, Fátima, jantar a almoçar em frente à televisão ou não?
1: Não, Paulinho, gosto de uma boa conversa, gosto de uma boa garfada, sem olhar para mais nada, senão para o marido e para os filhos quando estão presentes.
0: Olha, hoje vou almoçar, por falar nisso, vou almoçar em frente à televisão e vou comer um comer que eu adoro muito.
1: Muito bem.
0: Vou comer bacalhau.
1: Então, que saiba a procuração, muito bem.
0: Vou comer um bacalhauzinho, está bem?
1: Uhum.
0: Com cebola.
1: Muito bom.
0: Cru.
1: Muito bom.
0: Chama-se isso bacalhau de selada, mas é aquele champunheta, mas isso são outras histórias.
1: Sim, portanto, sim, estava para dizer o mesmo, há quem chame isso, claro, mas é o nome disso mesmo. Mas,
0: claro que sim.
1: Exato, e tenho que confessar que gosto muito. Por
0: adoro,
1: acaso,
0: aliás, deixe-me dizer, prefiro bacalhau assim do que bacalhau cozido.
1: Sim, sim, eu também. E é um comer que eu como muito nos dias de quente, sem dúvida.
0: Pronto, e também gosto de bacalhau grelhado.
1: Também, Marcos. Agora, tudo que é bacalhau, por acaso gosto.
0: Olha, há uma senhora que deve estar a ouvir o programa que faz um bacalhau à casa.
1: Ui. Uau, também gosto.
0: Frito ali,
1: deve ser a Dona Rosinha. É Rosinha, não é?
0: Não faça. Fátima, não gosto de falar na vida das outras pessoas.
1: Nada.
0: Jamais.
1: Não está a dizer nada de mal. Não, mas só está a dar coisas que abrem o apetite, não é verdade? E faz crescer água na boca.
0: Claro que sim, claro.
1: Exatamente.
0: Vai para quem? Bom dia.
1: Então, sem exceção de ninguém, muita força para a Alcita, coragem, tudo bom e um grande beijinho aqui da Fátima, Luxemburgo, tudo bom para ela e para a frente, temos que rolar para a frente, mesmo com o coração triste, mas tem que salvar a vida.
0: Faz-me lembrar aquela música da Ivete Sangalo, para a frente, frente, adeus.
1: Às vezes a vida nem sempre é fácil, mas claro, temos que rolar, não é verdade?
0: Exatamente. Pronto,
1: um grande beijinho para todos. Tchau,
0: obrigado,
1: tchau.
0: Fátima.
1: Tchau,
0: Deus,
1: até
0: obrigado.
1: Logo.
0: Então, bom dia.
2: Olá, Paulo, bom dia.
0: Oh, Ana Maria. Ana Maria é o ouvinte mais elegante.
2: É capaz de ser a mais baixinha de todas.
0: Eu não queria dizer isso, mas eu também disse mais elegante para baixo. Tu não deixaste acabar a
2: pronto,
0: conversa.
2: Pronto, exatamente.
0: Ana, tu não me deixaste acabar a conversa, Ana. Eu estava para dizer mais elegante para baixo.
2: Elegante para cima também.
0: Depende do salto alto tiver aí 10 centímetros. Mais coisa, menos coisa. Almoçar ou jantar em frente à televisão ou não?
2: Nós temos o hábito de acender a televisão, mas às vezes nem estamos a ver, só estamos a ouvir.
0: Ah, muito bem. E vai conversando? Com os filhos, com o namorado?
2: Com os filhos, com o namorado, com o cão, com a cadela, com o gato.
0: E os animais estão todos dentro de casa?
2: Todos.
0: O cão, o gato também?
2: Tudo.
0: Porquê que eu não sou... Porquê que eu não sou o cão da Ana?
2: Olha aí.
0: Fala, Ana. Fala.
2: Ele é o mais pequenino e é o que dorme comigo.
0: O cão?
2: O cão.
0: Não acredito nisso. Dormi com o cão.
2: Ele é que dorme comigo.
0: É melhor avançar. Vai para quem? Bom dia.
2: Olha, para todos os ouvintes, para essa, para a Dona Fátima, vai para todos os ouvintes, para não estar aqui a dizer o nome de todos, para ti, que tenhas uma boa emissão e até logo.
0: Agora que eu já percebi porque é que põe o nome de uma certa comida cachorro.
2: Sério?
0: É Deus.
2: Tchau.
0: Vai para dentro.
2: Já cá estou.
0: Ai, até logo. Tenho que respirar.
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0: Meu Deus, dormir com o cão.
4: Saudações matinais.

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5: 10 horas 20 minutos. 896 FM.pt para todo mundo e para toda a região.
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5: Estamos de regresso para a segunda hora deste 10 de setembro e a abrir, como sempre, a sua escolha.
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5: Ora, Miguel Araújo e Ágata, esta balada que te dou 8 votos e a Bárbara Bandeira com 7 votos, com a diferença de 1 voto, ganha a Ágata e Miguel Araújo. Esta balada que te dou é a música mais desta quinta.
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0: Amanhã temos mais por cá. 89.6 Antena Livre. E agora novamente o tempo para sair de casa com mais certeza. Céu pouco nublado ou limpo, vento no litoral oeste e nas terras altas. Pequena subida da temperatura máxima, descida da mínima. Quanto às máximas para hoje? 21 para as Penhas Douradas, 23 para Aveiro, 24 para a Guarda, 25 Mortágua, Vila Nova de Paiva, Castro de Eira, Guiar da Beira, Moimenta da Beira, Foros de Algodos, Sorico da Beira, Sernancelho, Ceia e Gouveia, 26 para Vila Real, 27 para Viseu, Tondela, Santa Combadão, Sátão, Penalva do Castelo, 28 para Coimbra, Mangualde, Nelas, Carregal do Sal, São Pedro do Sul e Oliveira do Hospital, 29 para Tábua, Arganil, Mialhada e uma máxima de 31 para Arganil. Aliás, 31 para Castelo Branco, assim é que está certo. São as máximas para este 10 de setembro. 89.6 Antena Livre. E agora, vamos lá cantar e dançar forró.
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0: E trago Ana Castela com Hugo e Guilherme. Todo mundo, menos eu. É primeiro de forró.
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0: Castelo e Guilherme.
1: Ora está Hugo e Guilherme e Ana Castela, todo mundo menos eu. E agora, Eduardo Costa, a cabeça passa. Bonito. Gosto disso.
2: De cabeça.

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1: Maravilha.
0: Desculpa, Três.
1: Eduardo Costa, a cabeça passa. Ouvimos também a Ana Castela e o Guilherme. Todo mundo vê no céu. Há mais forró para a semana.
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1: 10 horas 32 minutos. Agora a tua música nova de hoje. Dani Luz, a música chama-se Preciso de Ti. É a tua música nova de hoje.

a voz de Daniel Luz. E este tema é uma das novas do cantor. Preciso de ti. É a tua música nova. Amanhã, a tua música nova. 10h36, vamos lá recordar grandes canções.

Ora, quem é que já enviou mensagem para cá? Ana Lúcia Paiva, que nos escuta na Abeceira, Touro. Também a Fátima Loureiro de Viseu. O Carlos Almeida, na Suíça. Também o Paulo Ferreira de São Salvador, Viseu. O António Sequeira de Viseu. Ângela Rodrigues de Aguiar da Beira. Também a Andreia Filipa de Vila Nova de Paiva. Já digo mais. Para já avançamos com este grande tema da Maria Bethânia. Chama-se Tocando em Frente. Quem gravou isto recentemente foi o Leonardo com a Paula Fernandes. Mas eu adoro esta versão da Maria Bethânia. Para ouvir agora.

E daqui a bocadinho as canções para o Amode. A Sandra Pinto em Viseu está connosco, também a Silvia Santos em Coimbra, a Sandra Oliveira de Oliveira do Hospital. Pode enviar SMS, mensagem para o WhatsApp 933454994 e pode sugerir algumas para eu passar por cá.

Toda a gente já a fechar as cortinas dos estabelecimentos, muita gente a procurar aquela estrada sem saída, muita gente a fazer coisas e coisas. Pronto, porque agora a banda sonora é comigo. Phil Collins, Celine Dion e Nazareth. Divirtam-se, bom dia.

Nazareth a fechar a sequência de três seguidas. Esta versão tem 6 minutos. Ai, 6 minutos. Maravilha. Foram as 3 seguidinhas de hoje. Amanhã temos mais.

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1: Muito bom dia, são 11 horas, está a ouvir a rádio mais feliz de Portugal, a sua Antena Livre, 89.6. Vamos para comerciais, logo a seguir a Hora Passa Lá chega ao Olá Amanhã. Já sabe que se ligou ontem entre as 11 e meio-dia, hoje só vai poder ligar depois do meio-dia. E hoje temos novo patrocínio, fique para ouvir. Até já, daqui a 16 minutos estou consigo.
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17: 11 horas, 17 minutos e meio.
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17: e a que gosta, toca já a seguir no Hora Passa Lá. A rádio com a cara do verão. A cara, o tronco, os pés, tudo, tudo, tudo de verão. Vamos embora. Terceira hora do seu Olá Amanhã. Vamos lá a participar. Já sabe que

0: Vamos lá embora então para a terceira hora, porque a Tânia e o Jorge têm algo a dizer.
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0: E diga a frase: Restaurante Fim do Mundo em Ceia, o verdadeiro sabor da Serra da Estrela. Repito: Restaurante Fim do Mundo em Ceia, o verdadeiro sabor da Serra da Estrela. É a frase a valer até ao meio-dia. Ora, Sr. Carlos Almeida, bom dia.
3: Bom dia, Paulo e todos os ouvintes.
0: Está tudo bem por aí, Carlos?
3: Cá estamos, para fim de semana prolongado.
0: Oh, cada um tem cobrança.
3: É, sábado e domingo em casa.
0: Que maravilha. É um luxo.
3: Hoje era para ir para a minha horta, pá, mas como é friada, até me custou. Só vou amanhã.
0: Oh, que maravilha. Volta a descansar, é. Ai. Baile de Brão, José Melhoa, praticar a quem, Carlos?
3: Ah, pá, olha, isso é daquelas músicas que a minha filha me surpreendeu quando chegou ao pé de mim e disse-me que queria cantar essa música, não é?
0: Muito bem.
3: Pronto, hoje é dedicada principalmente para ela e dedicada a alguns ouvintes em especial. Um grande abraço à Dona Elsa, à Dona Fátima e ao locutor Paulo Saraiva.
0: Muito obrigado pela parte que me toca.
3: Sem poder esquecer. Depois, como sempre, para toda a família desta rádio, que através de um senhor chamado Paulo Saraiva une esta família toda.
0: Maravilha. Cá estão para dar o nó.
3: É verdade. E olha, para a minha família, também para a tua família. Com uma excelente quinta-feira, boa continuação e aproveitem a vida, porque nós só estamos aqui de passagem. E restaurante Fim do Mundo é o restaurante onde eu corro para depois comer um cachorro.
0: Vai para dentro, um abraço.
3: Vai para dentro, um abraço.
0: Adeus. Ai, este Carlitos. Restaurante Fim do Mundo em Ceia, o verdadeiro sabor da Serra da Estrela. Oh, primo.
4: Diga.
0: Oh, prima, oh, rica prima. É uma música assim, não há?
4: Prima do coração.
0: Oh, prima, oh, rica prima. Gosto de si, até mais não. Tinha aqui outras rimas, mas para esta hora não. Só quando o programa mudar para depois da meia-noite. Bom, o que é que vamos ouvir, Maria da Conceição?
4: Vamos ouvir Balança Comigo.
0: De quem?
4: De Henrique Matos.
0: Ah, muito bem. Henrique Matos, Balança Comigo.
4: Balança Comigo.
0: Para dedicar a quem?
4: Para dedicar a todos os ouvintes que nos estão a ouvir, a todos os imigrantes, especial ao Paulo Correia, à Pastorinha, à Teresa Loureiro e ao grande locutor da rádio... quê?
0: Antena Livre.
4: Antena Livre.
0: Aí está habituado a ligar para as outras. Está bem. Hoje estou bonito, hoje estou com uma língua aguçada daquela.
4: Um beijinho muito grande e bom fim de semana.
0: Está tudo, Maria?
4: Tudo.
0: Me diz a frase, querida.
4: Ai, é verdade.
0: Em brasileiro, sabe sabor, em brasileiro.
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0: Ninguém faz o que eu mando. Beijinho, até amanhã.
4: Amanhã, se fizer.
0: Obrigado, Maria.
4: Tchau.
0: Maria da Conceição de Carvalhal Redondo. E agora fica para ouvir então o José Melhoa, Baile de Barão. Foi a filha do Carlos que pediu.

0: Ora, está a música do José Malhoa e este tema, Baile de Verão. E agora vamos até São Pedro do Sul. Rosalina, bom dia.
1: Bom dia, Paulinho Saraiva, e todos os ouvintes e participantes. Tenham todos um bom dia, que está muito solzinho.
0: Ainda bem. Vamos ouvir o Nel Monteiro, Relógio da Saudade. Para dedicar a quem?
1: Ora, vai para todos os amiguinhos e amiguinhas que me costumam a dedicar, principalmente aí a Dona Terezinha, a Dona Ana Maria de Douro, o Sr. Eduardo Mota, a Dona Profissão Reis, e esta gentinha toda, e a Dona Fátima, e toda a gente, que assim já não fica ninguém para trás. E para o Paulinho, bom trabalho, bom almoço, e restaurante Fim do Mundo em Ceia, o verdadeiro sabor da Serra da Estrela. Muito obrigado por nos atender.
0: Muito bem. Você tem uma língua aguçada para dizer isto tudo de uma vez. Maravilha. E está tudo bem, Rosalina?
1: Ando a aceitar a palha do milho para semear as farrens, e isto é muito chato. Esta poeira, a minha garganta não gosta nada, nem os olhos, mas tem que ser.
0: É a vida, é a vida.
1: Já o deixo uma altura, que a vida do labrador é a mais mal paga e a mais trabalhosa.
0: Concordo perfeitamente consigo.
1: Também acho que sim.
0: Um beijinho, Rosalina, até amanhã.
1: É um dinheirão, e para se fazer as terras fica caro, e depois vem o calor que é de bom lixo e a pouco dá. Olha, haja paciência, mas tudo é o que Deus quer, e cá se vai andar cada vez.
0: Tá. Tem que ser. Um beijinho, até amanhã.
1: Deus,
0: obrigado. Maria, Maria.
2: Olá, Paulinho, bom dia.
0: Sabe que há uma canção assim, Maria, Maria?
2: Ah.
0: É uma canção muito bonita. Vou-te buscar, Maria. Lá, lá, lá. Já tem muitos anos essa canção.
2: Sim.
0: Foi uma das canções que eu dançava nos casamentos, na década de 80. Porque
2: dançava ou cantava?
0: Não, dançava. Na altura ainda não tocava, na década de 80, ainda não era nascido, sabe que eu nasci em 93, tenho 39 anos. Maria, o porquê dessa gargalhada a enervar o menino? Não pode enervar o menino.
2: Posso, pronto, já não riu mais.
0: Não pode. Ai, meu Deus, vamos lá ouvir então este tema bonito da Roberto Mirunda, para dedicar a quem?
2: A todos os ouvintes participantes.
0: Sempre
2: para
0: a desconfiarem de mim. Sempre a desconfiarem de mim. Sério.
2: O conjunto Brinca um Baile para a senhora Dona Maria.
0: Brinca um Baile? Ah, este deve ser um conjunto muito bonito. Brinca um Baile.
2: E depois não quer que eu me ria.
0: Então, Maria, é assim a vida. E mais?
2: Para a Sandrinha de Gandufo, para a Fatinha do Luxemburgo, todas com uma ótima quinta-feira, tudo de bom. Um beijinho para todos. E restaurante Fim do Mundo em Ceia, o verdadeiro sabor da Serra da Estrela.
0: Prometo que qualquer dia vamos lá, Maria. Olha, eu devo,

Henrique Matos, balança comigo. 232-60-10-1. Vamos a ligar. 232-60-10-1. Agora Nel Monteiro, Relógio da Saudade, a pedido da Rosalina, de Santa Cruz da Trapa.

0: Ora, aí está uma grande canção e uma grande recordação do Nel Monteiro, Relógio da Saudade. 232-60-10-61, 232-60-10-61. Diga a frase: Restaurante Fim do Mundo em Ceia, o verdadeiro sabor da Serra da Estrela. E agora vamos até ao telefone. Carlos Moraes, bom dia.
1: Muito bom dia, Paulo Ferreira. Muito bom dia também para todos os ouvintes. Cá estamos, aqui encantadíssimos, aqui por Cantanhede.
0: Ainda bem. E ouvir-nos bem.
1: Os bons, sim, muitíssimo bem. Há dias para cá, sim. Tem um dia ou outro que menos vem, a gente já sabe bem porque isto... Os dias é para a rádio, às vezes não são bons, canto mais para nós.
0: Muito bem. O que é que vamos ouvir?
1: Olha, se tivesse por alguma coisa dos Fora o Levante, em Ilto Mundo...
0: Muito bem, praticar a quem?
1: Olha, vou dedicar esta música. Isto é uma música incrível, para quem gosta, obviamente. Para a minha esposa, Maria do Céu, olha, vou dedicar para a Vera Lúcia, sua filha Beatriz e Oliveira do Bar, também para o Fernando Silva em Brumoel, e para todos estes novos ouvintes, que sei que muitos que estão a ouvir neste momento a Antena Livre, não sei porque é que não têm alguns a coragem de querer aparecer, é sempre bom aparecer. Estimo outros a aparecerem também.
0: Toda a gente tem linha aberta, é só ligar.
1: Pronto, é isso que eu também espero. E já agora, olha, para todos os ouvintes, todos os participantes e toda esta fantástica equipa da Rádio Antena Livre, para o Paulo, um bom programa, com tudo quanto é bom. Sobre o almoço, se for este Carlos, aparece.
0: Ah, muito bem, seja por isso.
1: Restaurante Fim do Mundo, em Ceia, o verdadeiro sabor da Serra da Estrela é por lá.
0: Está dito, um abraço, obrigadíssimo.
1: Outro, tudo bom. Bom
0: obrigado, programa. Carlos, obrigadíssimo. Então, bom dia.
2: Bom dia.
0: Bom dia, estou a falar com quem?
2: Com Lízia.
0: Não percebi.
2: Lízia.
0: Sim. Oh, Lízia, primeira vez.
2: É a primeira vez.
0: É a primeira vez na minha vida que eu falo com uma Lízia.
2: Ainda bem.
0: Como é que é? E é de onde, Lízia?
2: Eu sou de Vodra.
0: Vodra Ceia.
2: Sim.
0: Vodra. Ah, já lá estive há pouco tempo.
2: Pois, eu sei. Eu vi.
0: E Restaurante Fim do Mundo em Ceia, o verdadeiro sabor da Serra da Estrela. Um beijinho, obrigado.
2: Obrigada, bom dia.
0: Obrigado, Lízia. Obrigado. Lízia, simpática de Vodra, ligar pela primeira vez. Agora é a sua vez de ligar. 232-60-10-71. Roberto Miranda, te amo. É o pedido da Maria de Mangualde. Vamos a ligar. 232-60-10-71.

0: 11 horas 44 minutos. 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Vamos a ligar, que eu quero passar o que você gosta. E vamos até Viseu, mais propriamente Almargem de Caldo. Senhor Excelentíssimo Doutor Engenheiro Manuel Filipe, o homem dos cafés.
1: Já, eu vi 4 hoje.
0: Ah, que maravilha.
1: Só paguei um.
0: Vamos lá ouvir o Pedro Abrinhosa, para dedicar a quem?
1: Para dedicar a ti com um grande abraço, para ti, beijinhos para a tua mãe, tua esposa, tua filha, beijinhos para elas, um abraço para o teu irmão, beijinhos para a tua cunhada. Eduardo Mota lhes pregou bem, um abraço para ele, para toda a família. Depois vai para a Fátima, para a Deira das Termas de Carvalhal, beijinhos para ela. Para a minha prima Alcina de Caldo, beijinhos para ela, um abraço para o marido António Brito, para a Gracinda do Café, beijinhos para ela, um abraço para o marido. 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Quando for almoçar, bom apetite ao almoço, do resto do dia feliz e até amanhã.
0: Até amanhã, Manuel. Obrigadíssimo.
1: Até amanhã. Tchau,
0: Deus, obrigado. Tchau. Que Deus te guarde nesta noite escura. Sara Correia e Pedro Abrinhosa, também é um pedido de Elísia de Vodra. As melhoras. Vamos a ligar 232 60 10 11.

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11 horas 48 minutos. Ponto final nesta terceira e primeira do Hora Peça Lá, aqui no seu Olá Amanhã. Restaurante Fim do Mundo, o verdadeiro sabor da Serra da Estrela, volta amanhã e eu volto daqui a 18 minutos.

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10: Meio-dia, mais 6 minutos.
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10: Ora, entramos assim na última hora, na quarta hora do Seu Olá Amanhã. Continuamos por cá com o Ora Peça Lá.
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10: 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Solar de Maceira, um espaço de sonho para uma celebração especial, é a frase a valer então até ao meio-dia. Agora pode ligar 232-60-1071, 232-60-1071. Lugar de Maceira, um espaço de sonho para uma celebração especial. É a frase a valer, é esta que tem que dizer a partir de agora e pode pedir a música da sua preferência. Vamos lá ligar 232-60-1071, 232-60-1061. Penso que é este o tema do Carlos Moraes. Se não for, Carlos, pedimos desculpa. Foi a única coisinha que eu encontrei. Pode ligar 232-60-1071. Vamos com o patrocínio

0: 232-60-71, diga a frase Solar de Maceira. Um espaço de sonho para uma celebração especial. Solar de Maceira, um espaço de sonho para uma celebração especial, é a frase a valer até à uma da tarde. Vamos lá ligar, 232-60-10-61. Adriano Rodrigues, bom dia.
1: Bom dia.
0: Está tudo bem em Porto Tavares?
1: Tudo bem.
0: Vamos lá ouvir o Jorge Guerreiro, para dedicar a quem?
1: Tudo bem, à minha família, a todo o Brincobar, à Senhora Lourdes de Guimarães, e a toda a gente, todo mundo, ao Sport está de parabéns e ao Benfica também.
0: Muito bem, um abraço, até amanhã.
1: Até amanhã.
0: Deus obrigado. Ai, a minha vida, a minha vida. Solar de Maceira, um espaço de sonho para uma celebração especial, é a frase a valer. Tem que ligar, 232-60-10-71. Estão duas linhas disponíveis. 232-60-10-71. Solar de Maceira, um espaço de sonho para uma celebração especial. Bom dia.
2: Ora, bom dia.
0: Chegou ela. Chegou ela com esta voz de... Com esta voz que parece-me a mim que está a fazer o almoço.
2: Por acaso estou a fazer o almoço, estou.
0: Eu estou a falar consigo, estou a ouvir aqui outras coisas no meu, nos meus fones e depois fico aqui confuso. Oh, Ana Isabel, vamos ouvir o quê?
2: Pode ser o Augusto Candário ou Oda Linda.
0: Para dedicar a quem?
2: Para dedicar para si, tenho um bom almoço aqui para o marido, para a minha irmã, para a Paula, e para o meu irmão, para o Júlio, e para os senhores da Suíça.
0: E é só?
2: Só.
0: E agora a frase que é nova.
2: É qual?
0: Solar de Maceira.
2: Ai, essa tem que me ajudar.
0: Tu, claro que sim. Solar de Maceira, um espaço de sonho para uma celebração especial. Um beijinho, até amanhã.
2: Vá, até amanhã e obrigada.
0: Deus obrigado, só vai ouvir metade da música. Não diz a frase, portanto só vai ouvir metade da música. Solar de Maceira, um espaço de sonho para uma celebração especial. Aí está Jorge Guerreiro, a pedido do Adriano Rodrigues.

0: Ora, solar de Maceira, um espaço de sonho para uma celebração especial, é a frase a valer. Solar de Maceira, um espaço de sonho para uma celebração especial. Agora é só ligar 232-60-10-61. Oi, Irene, bom dia.
1: Bom dia.
0: Está tudo bem pela Quinta da Ribeira?
1: Sim, está.
0: Olha, por aqui estou com a garganta seca.
1: Oh, então.
0: Estou a precisar de beber.
1: De beber?
0: Beber água.
1: Ah, é?
0: Porque neste estúdio só há água.
1: Pois há umas canções que falam é de vinho.
0: Mas deixe-me dizer-lhe de olhos nos olhos que eu quero ir à praia nua.
1: Aí depois bebes essa água?
0: É claro que é um
1: tema. Água da praia.
0: Não, é o tema que me pediu dos Leões da Batalha.
1: Ah, eu pensei que
0: ias
1: beber dessa água da praia, preciso
0: cuidar
1: do que
0: é. Está muito salgada! Estou, Irene, posso tenha lá calma, que está muito salgadinha a água.
1: Pois e pode lá ter qualquer coisa a mais.
0: Se calhar. Que há muita gente que vai para a água.
1: Pois.
0: Pronto.
1: Eu sei bem.
0: Vai dedicar para quem os Leões da Batalha?
1: Olha, vai para toda a minha família, para toda a equipa da Antena Livre, para todos os ouvintes, Portugal e estrangeiro, para os elementos de Brinco ao Baile, para todos os saltaricos, todos os sportinguistas, para todos com bom dia, saúde e alegria, parabéns para quem faz anos e até amanhã, se Deus quiser.
0: E agora a frase que é nova.
1: Que é nova. Solar de Maceira, um espaço de sonho para uma celebração especial.
0: Oh, viram? Esta mulher sabe tudo. Beijinho, Irene.
1: Mas já tem de se meter assim na cabeça, não é?
0: Claro que sim.
1: Então.
0: Mas não vá mais longe, que eu também gaguejei a primeira vez que a disse.
1: É, pois, tem de se assim abrir a caixa lá, da caixa do cérebro.
0: Exatamente.
1: Fechar-se lá e fechar-se para não sair.
0: Solar de Maceira, um espaço de sonho para uma celebração especial. Um beijinho, até amanhã.
1: Até amanhã.
0: Deus, obrigadíssimo. Obrigado. Isabel de Torre Tavares, bom dia.
2: Bom dia.
0: Está tudo bem, Isabel?
2: Graças a Deus, vai-se andando, um dia de cada vez.
0: E vamos ouvir os amigos de sobreposta, bota fogo no terreiro, para dedicar a quem?
2: Exatamente. Olha, para dedicar à minha família, todos os que estiverem a ouvir, e para todos os imigrantes, que a minha família...

0: O marido é um arrebento para todo o auditório, todos os participantes. É bastante amizade.
1: E agora, se eu me disser a frase bem, mando com a mesma à pedra.
0: Então é assim: Solar da Maceira.
1: Solar de Maceira.
0: Solar de Maceira. Um lugar de sonho.
1: Um espaço de sonho.
0: Um espaço de sonho para um. Não sei qual ali. Ajuda,
1: manda
0: lá.
1: Eu ajudo. Agora. Então peça lá como deve ser. Lugar de Maceira, um espaço de sonho para um lugar.
0: Para um lugar.
1: Para um. Para
0: um evento especial, hein?
1: Eu já estou perdido. Solar de Maceira, um espaço de sonho para uma celebração especial.
0: Pronto.
1: Eu tenho que dizer rápido, que é para não gaguejar.
0: Adeus. Exatamente. Tchau, beijinho e obrigado, Paulinho. Tudo bom. Tchau,
1: adeus,
0: tchau.
1: Obrigado. 232-60-10-61. É disto que o meu povo gosta. Augusto Canário e amigos. É pedido da Ana Isabel da Moita. Lugar de Maceira, um espaço de sonho para uma celebração especial.

0: Ora.
1: E vamos lá ouvir os 4 Manos e Sede, para dedicar a quem?
0: Para dedicar à minha família, à sua família, a todos os ouvintes e participantes, ao grupo Brinco Baile, ao Sr. Agostinho e à Dona Lourdes do Café Santos, e a todos os meus clientes, e todos os distribuidores de pão, e a todos os sportinguistas.
1: Muito bem, e agora a frase que é nova?
0: É solar de Maceira,
1: um
0: lugar de sonho, para passar uma noite à maneira.
1: Vocês trocam isto tudo. Solar de Maceira, um espaço de sonho para uma celebração especial. Um abraço, obrigadíssimo.
0: Tchau, obrigado.
1: Obrigado, Zé. Então, bom dia.
2: Bom dia.
1: Bom dia, estou a falar com quem?
2: Com o Carlos Jesus.
1: Jesus. Vê se pões uma mão nisto, que isto está tudo lixado.
2: Está tudo
1: tremendamente.
2: Eu não consigo, ainda por cima estou longe.
1: Ainda por cima, estás em Tentuga, digo eu.
2: Não. Ponte de Lima. Perto de Viana do Castelo.
1: Então estamos a ouvir através da internet.
2: Claro.
1: Acho muito bem. Olha, vais ouvir. Diz, e vais ouvir o Rui Iglesias, pode ser?
2: Pode ser.
1: Vais dedicar para quem, Jesus?
2: Então, olha, vou dedicar para o Brinco ao Baile, para todo o nosso auditório e olha aqui para a minha senhora aí, que ela está aqui a ouvir.
1: E a Cacilda, não?
3: Não, a Cacilda ficou em casa porque isto era uma viagem muito longe para ela.
1: Tá, e depois ela não aguenta.
3: Pois, não.
1: Soraya, e tu queres dedicar também para quem?
3: Olha, para o grupo Brinco ao Baile e para quem estiver a ouvir. E para a Sandra das Aldeias e para a Célia da Tocha.
1: Que maravilha. E é tudo?
3: É tudo.
1: Jesus, qual é a frase? É nova.
2: Pois, é nova e eu ainda não a decorei. Antes, as antigas eu não as decorei, mas ainda há nova.
1: Solar de Maceira, um espaço de sonho para uma celebração especial. Soraya, um beijinho, Jesus, aquele abraço.
2: Um abraço.
3: Obrigada, beijinho.
1: Deus obrigado. Aí está, Julio Iglesias, com a lá mesma pedra. É pedido também da Fátima Marques, no Luxemburgo. Vamos a ligar 232-60-1071.

0: Ora, aí está Augusto Canário, é disto que o meu povo gosta. 232-60-10. José Manuel, bom dia.
1: Bom dia.
0: Pela Freixiosa, mas há de ir para Castelo de Penalva.
1: Sim, senhor, à volta a Fornos.
0: Mãe nada.

0: Meio-dia, 30 minutos. 232-60-10-61. Agora tem que ter muito cuidado, porque é porque ela não se pode rir. Porque ela se ri, atenção, a casa vai abaixo, depois ainda me mata. Atenção, ela não se pode rir, jamais.
1: Isabel para cá, Isabel para lá.
0: Isabel, bom dia.
2: Bom dia.
0: De Vila Nova de Tazem.
2: Exatamente.
0: E está bem disposta a Isabel.
2: Por acaso
0: tens tu. E não se pode rir, Isabel.
2: Não me façam rir.
0: Não faça rir, Isabel. Por favor, não façam rir, Isabel.
2: Agora não.
0: Vamos lá ouvir
2: você
0: os amigos.
2: Você já me fez rir.
0: Eu, Isabel?
2: Estou
0: tão quietinho aqui no meu lugar.
2: Está muito quietinho.
0: Vamos lá ouvir os amigos de sobreposta. Praticar a quem?
2: Para o meu irmão Carlos, que foi operado também, agora há pouco tempo.
3: Sim.
2: Para as minhas irmãs, para os meus netos, que vêm agora aí a minha Constância, que já deve estar mesmo no final, para o marido, para a minha mãe, e para aí para a rádio e para as minhas colegas.
0: Está tudo?
2: Está tudo.
0: Só para não se rir, eu ajudo a frase. Solar de Maceira, um espaço de sonho para um lugar, para uma celebração especial. Um beijinho, Isabel.
2: Obrigada e um bom fim de semana.
0: Deus obrigado. Ainda não meti a frase na cabeça também. Então, bom dia.
4: Bom dia, grande amigo, tudo bem?
0: Muito bem, estou a falar com quem?
4: Estou a falar com o Rui.
0: E vamos ouvir os Leões da Batalha. Praticar a quem, Rui?
4: Olha, Paulo Saraiva é todas as pessoas que eu costumo praticar e é tudo. E essa senhora que eu acabo de falar agora é todo o auditório. E agora, painéis solares.
0: O solar de Maceira, um claro. Espaço de sonho. Para uma celebração especial. Rui, aquele abraço.
4: Especial.
0: Adeus, Rui.
4: Adeus.
0: Obrigado. Solar de Maceira connosco até à 1 da tarde. Solar de Maceira, um espaço de sonho para uma celebração especial. Avançamos com os Leões da Batalha. E eu quero ir à Praia Nua. Também é um pedido da Irene de Fornos e Álvares.

Ora, aí está a música dos Leões da Batalha. Eu quero ir à praia. Avançamos com os amigos de sobreposta, Botafogo no Terreiro, a pedido da Isabel Santos. Olha, duas Isabéis, engraçado. Uma em Vila Nova de Tazem e a outra em Torre de Tavares. E vamos lá escutar os amigos de sobreposta, Botafogo no Terreiro. Soar de Maceira. Um espaço de sonho para uma celebração especial é a frase a valer. E quem ligar agora escolhe o tema para fechar a emissão. Vamos a ligar rápido. 232 60

Ar rápido, ainda passa a música que você gosta, porque escolhe o tema para fechar a emissão. 4 menos e seda, pedido do José Manuel de Castelo de Penalva. Vamos lá ligar rápido, 232-60-10-71. Será que não vou ter ninguém para fechar a emissão? Não acredito. Vamos lá, 232-60-10-71. Ligue agora. À uma temos as notícias com Luís Carvalho, depois Canta Brasil. Às 14 horas, Horácio Pascoal. Às 16, o Filipe Borges. Às 19, o Artur Matos. E às 21, o António Macedo. Não pode perder a emissão da sua Antena Livre deste 10 de setembro. Este foi o Olá Amanhã. Amanhã voltamos às 9 para mais uma grande emissão. E conto consigo desse lado, a partir das 9:15, mais coisa, menos coisa. Antena Livre 89.6, 896FM.pt para todo o mundo. E fechamos a emissão com uma seca daquelas. E cedo, 4 menos. Até amanhã.

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9: 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Boa tarde. São 13 horas.
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11: Bem-vindos, estas são as notícias na Antena Livre. Mais de 70 estudantes da Faculdade de Medicina da Universidade Católica Portuguesa vão participar no próximo sábado numa ação de voluntariado para recuperar e pintar vários espaços do Quartel dos Bombeiros Voluntários de Ceia. A iniciativa, realizada em parceria com a Digesta de Gentes, vai abranger camaradas, quartos, corredores, o Salão Nobre e outras áreas utilizadas pelos bombeiros. Além de melhorar as condições das instalações, a ação pretende proporcionar aos futuros médicos uma experiência de voluntariado e participação cívica, promovendo valores como a solidariedade, a responsabilidade e o compromisso com a comunidade. O Conselho de Gouveia passa a disponibilizar 3 novos cursos técnicos superiores profissionais nas áreas de enogastronomia, gerontologia e riscos e proteção civil. A nova oferta resulta de uma parceria entre o município de Gouveia, o Instituto de Gouveia, a Escola Profissional e a Universidade Politécnica da Guarda, permitindo aos estudantes frequentar a formação superior profissional sem sair do Conselho. As propinas são integralmente apoiadas, existindo ainda possibilidades de apoio ao alojamento e transporte mediante a aprovação e de candidatura à bolsas de estudo da DGES. As candidaturas já estão a decorrer no Instituto de Gouveia, Escola Profissional. O município de Fornos de Algodres assinalou ontem o início do ano letivo 2026-2027 com um encontro dedicado à comunidade educativa, realizado no espaço do Conselho. A iniciativa reuniu docentes e responsáveis da área da educação e serviu também para reconhecer o trabalho dos profissionais que acompanham as crianças e jovens do Conselho. A autarquia reafirmou a educação como uma prioridade estratégica, destacando a importância da colaboração entre escolas, professores, pessoal não docente, famílias, alunos e município para proporcionar melhores condições de aprendizagem e preparar o futuro dos mais jovens. E o município de Mangualde anunciou a conclusão dos 7 projetos financiados pelo PRR, o Plano de Recuperação e Resiliência, num investimento global de cerca de 10 milhões de euros. As intervenções abrangeram áreas como educação, saúde, habitação, apoio social, comércio e sustentabilidade. Entre os principais investimentos estão a requalificação do bairro municipal de Mangualde e da escola secundária Felizmina Alcântara, com cerca de 3 milhões de euros cada, e do centro de saúde, num investimento de 1,5 milhão de euros. Os projetos incluem ainda a habitação para arrendamento acessível, o bairro comercial digital, o radar social e a aquisição de um autocarro elétrico. O município de Nelas renovou por mais 3 anos o projeto de teleassistência a pessoas vulneráveis, desenvolvido em parceria com a GNR e dirigido sobretudo a pessoas idosas, isoladas ou em situação de maior vulnerabilidade. O projeto disponibiliza 6 dispositivos de teleassistência associados ao serviço eGuard, que permite acompanhar os beneficiários e facilitar o pedido de apoio em situações de necessidade ou emergência. A monitorização é feita através da sala da situação do Comando Territorial da GNR, permitindo uma uma resposta mais rápida sempre que seja necessária a intervenção. Com a renovação, a autarquia pretende reforçar a segurança, proteção e bem-estar da população mais vulnerável do concelho. E agora vamos ao desporto, a edição de João Cruz.
12: Os campeonatos distritais sénior da Associação Futebol de Viseu têm início este fim de semana. A divisão de honra, 16 clubes. Na primeira divisão, 12 clubes. E a novidade é a criação da segunda divisão, com duas séries A e B de 8 clubes cada. Esta segunda divisão tem início no dia 20. Na Associação Futebol da Guarda, o sorteio das provas distritais sénior está marcado para o próximo sábado no auditório do Museu da Guarda, às 15 horas.
11: João Cruz, no final deste bloco de notícias, aqui na sua rádio.
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12: 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Boa tarde. São 14 horas.
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14: Bem-vindos, estas são as notícias na Antena Livre. Mais de 70 estudantes da Faculdade de Medicina da Universidade Católica Portuguesa vão participar no próximo sábado numa ação de voluntariado para recuperar e pintar vários espaços do Quartel dos Bombeiros Voluntários de Ceia. A iniciativa, realizada em parceria com a Gesta de Gentes, vai abranger camaratas, quartos, corredores, o Salão Nobre e outras áreas utilizadas pelos bombeiros. Além de melhorar as condições das instalações, a ação pretende proporcionar aos futuros médicos uma experiência de voluntariado e participação cívica, promovendo valores como a solidariedade, a responsabilidade e o compromisso com a comunidade. O Conselho de Gouveia passa a disponibilizar 3 novos cursos técnicos superiores profissionais nas áreas de enogastronomia, gerontologia e riscos e proteção civil. A nova oferta resulta de uma parceria entre o município de Gouveia, o Instituto de Gouveia, a Escola Profissional e a Universidade Politécnica da Guarda, permitindo aos estudantes frequentar a formação superior profissional sem sair do Conselho. As propinas são integralmente apoiadas, existindo ainda possibilidades de apoio ao alojamento e transporte mediante a aprovação e de candidatura à bolsa de estudo da GES. As candidaturas já estão a decorrer no Instituto de Gouveia, Escola Profissional. O município de Fornos de Algodres assinalou ontem o início do ano letivo 2026-2027 com um encontro dedicado à comunidade educativa, realizado no espaço do Conselho. A iniciativa reuniu docentes e responsáveis da área da educação e serviu também para reconhecer o trabalho dos profissionais que acompanham as crianças e jovens do Conselho. A autarquia reafirmou a educação como uma prioridade estratégica, destacando a importância da colaboração entre escolas, professores, pessoal não docente, famílias, alunos e município para proporcionar melhores condições de aprendizagem e preparar o futuro dos mais jovens. E o município de Mangualde anunciou a conclusão dos 7 projetos financiados pelo PRR, o Plano de Recuperação e Resiliência, num investimento global de cerca de 10 milhões de euros. As intervenções abrangeram áreas como educação, saúde, habitação, apoio social, comércio e sustentabilidade. Entre os principais investimentos estão a requalificação do bairro municipal de Mangualde e da escola secundária Felizmina Alcântara, com cerca de 3 milhões de euros cada, e do centro de saúde, num investimento de 1,5 milhão de euros. Os projetos incluem ainda a habitação para arrendamento acessível, o bairro comercial digital, o radar social e a aquisição de um autocarro elétrico. O município de Nelas renovou por mais 3 anos o projeto de teleassistência a pessoas vulneráveis, desenvolvido em parceria com a GNR e dirigido sobretudo a pessoas idosas, isoladas ou em situação de maior vulnerabilidade. O projeto disponibiliza 6 dispositivos de teleassistência associados ao serviço eGuard, que permite acompanhar os beneficiários e facilitar o pedido de apoio em situações de necessidade ou emergência. A monitorização é feita através da sala da situação do Comando Territorial da GNR, permitindo uma resposta mais rápida sempre que seja necessária a intervenção. Com a renovação, a autarquia pretende reforçar a segurança, proteção e bem-estar da população mais vulnerável do concelho. E agora vamos ao desporto, a edição de João Cruz.
15: Os campeonatos distritais de sénior da Associação Futebol de Viseu têm início este fim de semana. A divisão de honra, 16 clubes. Na primeira divisão, 12 clubes E a novidade é a criação da segunda divisão com duas séries A, B, de 8 clubes cada. Esta segunda divisão tem início no dia 20. Na Associação Futebol da Guarda, o sorteio das provas distritais sénior está marcado para o próximo sábado no auditório do Museu da Guarda, às 15 horas.
14: João Cruz, no final deste bloco de notícias, aqui na sua rádio.
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4: Boa tarde, ótima quinta-feira, está tudo bem por aí? Sejam muito bem-vindos, começa agora o Via Rápida, eu sou Horácio Pascoal, estamos aqui na Antena Livre em 89.6 FM em Gouveia e para todo o mundo na nossa emissão online 896fm.pt. Bem-vindos!

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1: Antena Livre, muito boa tarde. Agora fazem sentir 25 graus.

0: tende a desgastar-se, deixando aparecer a dentina, a parte interna, que apresenta uma cor mais amarelada. Contudo, ter os dentes amarelos pode interferir na nossa autoestima. Por isso, e para conseguir dentes mais brancos, o portal Nova Mulher alega que existem pelo menos duas mesinhas caseiras que funcionam mesmo. A primeira é vinagre de cidra. Contém substâncias como ácido acético, potássio, magnésio, probióticos e enzimas que combatem os germes enquanto promovem o crescimento de bactérias boas. O pH do vinagre de cidra também pode eliminar as manchas dos dentes. Segue-se a casca de limão ou de laranja. Estas frutas contêm ácidos que funcionam de forma semelhante ao vinagre de maçã no branqueamento dos dentes. No entanto, o forte teor de ácido pode eventualmente corroer o esmalte dos dentes se for usado em excesso. Por isso, deve lavar a boca depois de usar casca de limão ou de laranja.
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2: A dica de hoje é para quem quer ter dentes mais brancos. Com o avançar dos anos, o esmalte dentário

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16: Espero que esteja a passar um ótimo dia na companhia de Antena Livre. 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Carregue o seu melhor sorriso aonde quer que vá. Ele pode iluminar o dia de alguém, sabia?
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1: Antena Livre, boa tarde, 2h43.

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2: Vamos caminhando para o final desta primeira hora do Via Rápida. Boa tarde para todos. A hora certa, não perca. Pulsar Económico, com ele, Rui Anacleto. Hoje

0: está aqui. 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
13: 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Boa tarde. São 15 horas.
14: Nesta edição do Pulsar Económico, saiba como deduzir as despesas com material escolar no IRS.

A compra de material escolar em setembro requer atenção no pedido de fatura para que o encargo possa ser abatido no IRS como despesa de educação, sendo obrigatório incluir o número de contribuinte do respectivo dependente. Cumprida esta exigência, é possível deduzir 30% das despesas com materiais escolares e frequência de estabelecimentos de ensino até ao limite global de 800 euros. No caso de estudantes inscritos em instituições localizadas em territórios do interior ou nas regiões autónomas, a taxa de dedução aumenta para 40%, fixando-se o limite global nos 1.000 euros. Apesar da elegibilidade destes consumos, quando os artigos são adquiridos em locais que não tenham o comércio de material escolar e de escritório como atividade principal inscrita nas finanças, como são os casos dos supermercados ou das lojas de tecnologia, o sistema e-fatura tende a registá-los automaticamente na categoria de despesas gerais e familiares. Nesses cenários, os contribuintes têm de verificar e alterar manualmente a classificação das faturas na plataforma e-fatura, devendo efetuar essa correção até ao final de fevereiro do ano seguinte ao da realização da despesa. O Governo decidiu prolongar até ao final do ano o apoio de 25 euros para a compra de garrafas de gás através do programa Botija Solidária. O programa, relançado em março através de um protocolo da ANAFRE com o Fundo Ambiental para atenuar o custo de vida, aumentou a comparticipação de 15 para 25 euros e é operacionalizado através do reembolso nas juntas de freguesia aderentes, mediante a apresentação da fatura com o número de contribuinte do beneficiário. Têm direito a este apoio os beneficiários da tarifa social de energia elétrica e os agregados familiares em que pelo menos um elemento recebe prestações sociais mínimas, tais como o complemento solidário para idosos, rendimento social de inserção, pensão social de invalidez, complemento da prestação social para a inclusão, pensão social de velhice ou subsídio social de desemprego. Criada originalmente em 2022, após o início da guerra na Ucrânia, a medida tem mantido a sua aplicação para proteger consumidores vulneráveis, embora adeque a que o programa tem ficado aquém das expectativas devido à burocracia e à falta de informação. Pensionistas com rendimentos mais baixos vão receber um suplemento extraordinário em 2026, conjuntamente com a pensão de dezembro, repetindo a medida aplicada nos últimos dois anos. A medida terá um impacto orçamental de cerca de 400 milhões de euros e destina-se de forma progressiva aos reformados que oferem até 1.611,13 euros, ou seja, três vezes o IAS, abrangendo cerca de 2 milhões de beneficiários. Seguindo o modelo dos anos anteriores, prevê-se um bónus de 200 euros para pensões até 537,13 euros e de 150 euros para reformas entre 537,13 euros e 1.074,26 euros. Já o apoio de 100 euros será dirigido para reformas com montantes entre 1.074,26 euros e 1.611,13 euros, sendo pago como uma única prestação pontual sem aumento permanente das pensões. A Autoridade Tributária e Aduaneira notificou por e-mail cerca de 33.400 senhorios com contratos de arrendamento registados como ativos, não renováveis e com data de termo ultrapassada, anterior a 1 de abril de 2026. Nas mensagens é solicitado aos proprietários que respondam a um alerta no Portal das Finanças até 30 de setembro para comunicarem eventuais alterações ou a cessação do contrato. Contudo, há contribuintes a relatar que já tinham dado baixa das respectivas avanças há vários anos, existindo casos de imóveis vendidos em 2022 ou com novos contratos já ativos e posteriormente registados. Confrontada sobre a eventualidade de ter ocorrido um envio com erros, a Autoridade Tributária explica que o desfazamento temporal entre a extração dos dados e a emissão dos alertas pode ter levado à recepção da mensagem por pessoas que já tinham regularizado a situação. Os proprietários que já tenham comunicado a cessação devem apenas aceder ao Portal das Finanças para confirmar-se se o procedimento ficou registado de forma correta, não sendo exigida qualquer ação adicional caso a cessação já conste no sistema.
A Google alerta no seu relatório AI Trade Tracker para o uso cada vez mais avançado e autónomo da inteligência artificial por cibercriminosos e grupos de ciberespionagem ligados à Rússia, China, Irão e Coreia do Norte. Deixando o terreno experimental, estes atacantes utilizam agentes de inteligência artificial como um multiplicador de força para planear, automatizar e executar instruções em poucas horas, focando-se no roubo massivo de credenciais, espionagem industrial, desenvolvimento de código malicioso e manipulação da cadeia de abastecimento de software. Entre os casos documentados, destacam-se a atuação do grupo chinês Basin Castle, que emprega modelos de linguagem para investigar alvos e corrigir erros durante invasões, e tentativas de utilização do Gemini para criar estruturas automatizadas de teste de intrusão. O relatório reporta ainda campanhas que comprometeram milhares de contas em apenas 6 horas e o uso indevido de contas legítimas por atores da Coreia do Norte para aceder massivamente a serviços de inteligência artificial, afetando setores que vão da tecnologia e saúde aos meios de comunicação e entretenimento na Europa e América do Norte.

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4: Está a começar a segunda hora de emissão de Via Rápida nesta quinta-feira. Obrigado por estar desse lado a acompanhar a Antena Livre. Eu sou o Horácio Pascoal e vamos juntos até às quatro.

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1: 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Agora fazem sentir 25 graus. Antena Livre, boa tarde, são 3:23.

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1: A melhor música a rodar por aqui na Antena Livre nesta tarde, sempre com a melhor música, volume do rádio bem alto, porque temos para si a melhor. Às 3:30, não perca os títulos da informação.

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1: Vamos aos títulos das notícias, começando por lhe falar de mais de 70 estudantes de medicina que vão recuperar instalações dos bombeiros de Ceia. Em Gouveia, o município disponibiliza 3 novos cursos técnicos superiores, profissionais, com propinas apoiadas, e o município de Mangualde anunciou a conclusão dos 7 projetos financiados pelo PRR. Nelas, renova o projeto de teleassistência a pessoas vulneráveis e, no final das notícias, o lugar também para o desporto.
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Agora deixo-lhe aqui uma frase para refletir. A esperança é a chama que nos mantém acesos durante as noites mais escuras e nos guia também para um futuro melhor, cheio de possibilidades e alegrias.

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1: Edição de hoje do Via Rápida quase a chegar ao final. Eu sou o Horácio Pascoal. Já sabem que amanhã estarei de regresso para mais 2 horas de boa música e também algumas curiosidades. Depois das 4, não perca, emissão com Filipe Borges. Até amanhã.

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0: 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Boa tarde, são 16 horas.
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8: Bem-vindos, estas são as notícias na Antena Livre. Mais de 70 estudantes da Faculdade de Medicina da Universidade Católica Portuguesa vão participar no próximo sábado numa ação de voluntariado para recuperar e pintar vários espaços do Quartel dos Bombeiros Voluntários de Ceia. A iniciativa, realizada em parceria com a Digesta de Gentes, vai abranger camaratas, quartos, corredores, o Salão Nobre e outras áreas utilizadas pelos bombeiros. Além de melhorar as condições das instalações, a ação pretende proporcionar aos futuros médicos uma experiência de voluntariado e participação cívica, promovendo valores como a solidariedade, a responsabilidade e o compromisso com a comunidade. O Conselho de Gouveia passa a disponibilizar 3 novos cursos técnicos superiores profissionais nas áreas de enogastronomia, gerontologia e riscos e proteção civil. A nova oferta resulta de uma parceria entre o município de Gouveia, o Instituto de Gouveia, a Escola Profissional e a Universidade Politécnica da Guarda, permitindo aos estudantes frequentar a formação superior profissional sem sair do Conselho. As propinas são integralmente apoiadas, existindo ainda possibilidades de apoio ao alojamento e transporte mediante a aprovação e de candidatura à bolsa de estudo da DGES. As candidaturas já estão a decorrer no Instituto de Gouveia, Escola Profissional. O município de Fornos de Algodres assinalou ontem o início do ano letivo 2026-2027 com um encontro dedicado à comunidade educativa, realizado no espaço do Conselho. A iniciativa reuniu docentes e responsáveis da área da educação e serviu também para reconhecer o trabalho dos profissionais que acompanham as crianças e jovens do Conselho. A autarquia reafirmou a educação como uma prioridade estratégica, destacando a importância da colaboração entre escolas, professores, pessoal não docente, famílias, alunos e município para proporcionar melhores condições de aprendizagem e preparar o futuro dos mais jovens. E o município de Mangualde anunciou a conclusão dos 7 projetos financiados pelo PRR, o Plano de Recuperação e Resiliência, num investimento global de cerca de 10 milhões de euros. As intervenções abrangeram áreas como educação, saúde, habitação, apoio social, comércio e sustentabilidade. Entre os principais investimentos estão a requalificação do bairro municipal de Mangualde e da escola secundária Felizmina Alcântara, com cerca de 3 milhões de euros cada, e do centro de saúde, num investimento de 1,5 milhão de euros. Os projetos incluem ainda a habitação para arrendamento acessível, o bairro comercial digital, o radar social e a aquisição de um autocarro elétrico. O município de Nelas renovou por mais 3 anos o projeto de teleassistência a pessoas vulneráveis, desenvolvido em parceria com a GNR e dirigido sobretudo a pessoas idosas, isoladas ou em situação de maior vulnerabilidade. O projeto disponibiliza 6 dispositivos de teleassistência associados ao serviço eGuard, que permite acompanhar os beneficiários e facilitar o pedido de apoio em situações de necessidade ou emergência. A monitorização é feita através da sala da situação do Comando Territorial da GNR, permitindo uma resposta mais rápida sempre que seja necessária a intervenção. Com a renovação, a autarquia pretende reforçar a segurança, proteção e bem-estar da população mais vulnerável do concelho. E agora vamos ao desporto, a edição de João Cruz.
9: Os campeonatos distritais sénior da Associação Futebol de Viseu têm início este fim de semana. A divisão de honra, 16 clubes. Na primeira divisão, 12 clubes, e a novidade é a criação da segunda divisão com 2 séries A e B de 8 clubes cada. Esta segunda divisão tem início no dia 20. Na Associação Futebol da Guarda, o sorteio das provas distritais sénior está marcado para o próximo sábado no auditório do Museu da Guarda, às 15 horas.
8: João Cruz, no final deste bloco de notícias, aqui na sua rádio.
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9: 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Boa tarde. São 17 horas.
10: Nesta edição do Pulsar Económico, saiba como deduzir as despesas com material escolar no IRS.

A compra de material escolar em setembro requer atenção no pedido de fatura para que o encargo possa ser abatido no IRS como despesa de educação, sendo obrigatório incluir o número de contribuinte do respectivo dependente. Cumprida esta exigência, é possível deduzir 30% das despesas com materiais escolares e frequência dos estabelecimentos de ensino até ao limite global de 800 euros. No caso de estudantes inscritos em instituições localizadas em territórios do interior ou nas regiões autónomas, a taxa de dedução aumenta para 40%, fixando-se o limite global nos 1.000 euros. Apesar da elegibilidade destes consumos, quando os artigos são adquiridos em locais que não tenham o comércio de material escolar e de escritório como atividade principal inscrita nas finanças, como são os casos dos supermercados ou das lojas de tecnologia, o sistema e-fatura tende a registá-los automaticamente na categoria de despesas gerais e familiares. Nesses cenários, os contribuintes têm de verificar e alterar manualmente a classificação das faturas na plataforma e-fatura, devendo efetuar essa correção até ao final de fevereiro do ano seguinte ao da realização da despesa. O Governo decidiu prolongar até ao final do ano o apoio de 25 euros para a compra de garrafas de gás através do programa Botija Solidária. O programa, relançado em março através de um protocolo da ANAFRE com o Fundo Ambiental para atenuar o custo de vida, aumentou a comparticipação de 15 para 25 euros e é operacionalizado através do reembolso nas juntas de freguesia aderentes, mediante a apresentação da fatura com o número de contribuinte do beneficiário. Têm direito a este apoio os beneficiários da tarifa social de energia elétrica e os agregados familiares em que pelo menos um elemento recebe prestações sociais mínimas, tais como o complemento solidário para idosos, rendimento social de inserção, pensão social de invalidez, complemento da prestação social para a inclusão, pensão social de velhice ou subsídio social de desemprego. Criada originalmente em 2022, após o início da guerra na Ucrânia, a medida tem mantido a sua aplicação para proteger consumidores vulneráveis, embora a DECO aponte que o programa tem ficado aquém das expectativas devido à burocracia e à falta de informação. Os pensionistas com rendimentos mais baixos vão receber um suplemento extraordinário em 2026, conjuntamente com a pensão de dezembro, repetindo a medida aplicada nos últimos dois anos. A medida terá um impacto orçamental de cerca de 400 milhões de euros e destina-se de forma progressiva aos reformados que oferem até 1.611,13 euros, ou seja, três vezes o IAS, abrangendo cerca de 2 milhões de beneficiários. Seguindo o modelo dos anos anteriores, prevê-se um bónus de 200 euros para pensões até 537,13 euros e de 150 euros para reformas entre 537,13 euros e 1.074,26 euros. Já o apoio de 100 euros será dirigido para reformas com montantes entre 1.074,26 euros e 1.611,13 euros, sendo pago como uma única prestação pontual sem aumento permanente das pensões. A Autoridade Tributária e Aduaneira notificou por e-mail cerca de 33.400 senhorios com contratos de arrendamento registados como ativos não renováveis e com data de termo ultrapassada, anterior a 1 de abril de 2026. Nas mensagens é solicitado aos proprietários que respondam a um alerta no Portal das Finanças até 30 de setembro para comunicarem eventuais alterações ou a cessação do contrato. Contudo, há contribuintes a relatar que já tinham dado baixa das respectivas avanças há vários anos, existindo casos de imóveis vendidos em 2022 ou com novos contratos já ativos e posteriormente registados. Confrontada sobre a eventualidade de ter ocorrido um envio com erros, a Autoridade Tributária explica que o desfazamento temporal entre a extração dos dados e a emissão dos alertas pode ter levado à recepção da mensagem por pessoas que já tinham regularizado a situação. Os proprietários que já tenham comunicado a cessação devem apenas aceder ao Portal das Finanças para confirmar-se se o procedimento ficou registado de forma correta, não sendo exigida qualquer ação adicional caso a cessação já conste no sistema.
A Google alerta no seu relatório AI Trade Tracker para o uso cada vez mais avançado e autónomo da inteligência artificial por cibercriminosos e grupos de ciberespionagem ligados à Rússia, China, Irão e Coreia do Norte. Deixando o terreno experimental, estes atacantes utilizam agentes de inteligência artificial como um multiplicador de força para planear, automatizar e executar instruções em poucas horas, focando-se no roubo massivo de credenciais, espionagem industrial, desenvolvimento de código malicioso e manipulação da cadeia de abastecimento de software. Entre os casos documentados, destacam-se a atuação do grupo chinês Basin Castle, que emprega modelos de linguagem para investigar alvos e corrigir erros durante invasões, e tentativas de utilização do Gemini para criar estruturas automatizadas de teste de intrusão. O relatório reporta ainda campanhas que comprometeram milhares de contas em apenas 6 horas e o uso indevido de contas legítimas por atores da Coreia do Norte para aceder massivamente a serviços de inteligência artificial, afetando setores que vão da tecnologia e saúde aos meios de comunicação e entretenimento na Europa e América do Norte.

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12: 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Boa tarde. São 18 horas.
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14: Bem-vindos, estas são as notícias na Antena Livre. Mais de 70 estudantes da Faculdade de Medicina da Universidade Católica Portuguesa vão participar no próximo sábado numa ação de voluntariado para recuperar e pintar vários espaços do Quartel dos Bombeiros Voluntários de Ceia. A iniciativa, realizada em parceria com a Digesta de Gentes, vai abranger camaratas, quartos, corredores, o Salão Nobre e outras áreas utilizadas pelos bombeiros. Além de melhorar as condições das instalações, a ação pretende proporcionar aos futuros médicos uma experiência de voluntariado e participação cívica, promovendo valores como a solidariedade, a responsabilidade e o compromisso com a comunidade. O Conselho de Gouveia passa a disponibilizar 3 novos cursos técnicos superiores profissionais nas áreas de enogastronomia, gerontologia e riscos e proteção civil. A nova oferta resulta de uma parceria entre o município de Gouveia, o Instituto de Gouveia, a Escola Profissional e a Universidade Politécnica da Guarda, permitindo aos estudantes frequentar formação superior profissional sem sair do Conselho. As propinas são integralmente apoiadas, existindo ainda possibilidades de apoio ao alojamento e transporte mediante a aprovação e de candidatura à bolsas de estudo da GES. As candidaturas já estão a decorrer no Instituto de Gouveia Escola Profissional. O município de Fornos de Algodres assinalou ontem o início do ano letivo 2026-2027 com um encontro dedicado à comunidade educativa, realizado nos espaços do Conselho. A iniciativa reuniu docentes e responsáveis da área da educação e serviu também para reconhecer o trabalho dos profissionais que acompanham as crianças e jovens do Conselho. A autarquia reafirmou a educação como uma prioridade estratégica, destacando a importância da colaboração entre escolas, professores, pessoal não docente, famílias, alunos e município para proporcionar melhores condições de aprendizagem e preparar o futuro dos mais jovens. E o município de Mangualde anunciou a conclusão dos 7 projetos financiados pelo PRR, o Plano de Recuperação e Resiliência, num investimento global de cerca de 10 milhões de euros. As intervenções abrangeram áreas como educação, saúde, habitação, apoio social, comércio e sustentabilidade. Entre os principais investimentos estão a requalificação do bairro municipal de Mangualde e da escola secundária Felizmina Alcântara, com cerca de 3 milhões de euros cada, e do centro de saúde, num investimento de 1,5 milhão de euros. Os projetos incluem ainda a habitação para arrendamento acessível, o bairro comercial digital, o radar social e a aquisição de um autocarro elétrico. O município de Nelas renovou por mais 3 anos o projeto de teleassistência a pessoas vulneráveis, desenvolvido em parceria com a GNR e dirigido sobretudo a pessoas idosas, isoladas ou em situação de maior vulnerabilidade. O projeto disponibiliza 6 dispositivos de teleassistência associados ao serviço eGuard, que permite acompanhar os beneficiários e facilitar o pedido de apoio em situações de necessidade ou emergência. A monitorização é feita através da sala da situação do Comando Territorial da GNR, permitindo uma resposta mais rápida sempre que seja necessária a intervenção. Com a renovação, a autarquia pretende reforçar a segurança, proteção e bem-estar da população mais vulnerável do concelho. E agora vamos ao desporto, a edição de João Cruz.
15: Os campeonatos distritais sénior da Associação Futebol de Viseu têm início este fim de semana. A divisão de honra, 16 clubes. Na primeira divisão, 12 clubes. E a novidade é a criação da segunda divisão, com duas séries A e B, de 8 clubes cada. Esta segunda divisão tem início no dia 20. Na Associação Futebol da Guarda, o sorteio das provas distritais sénior está marcado para o próximo sábado, no auditório do Museu da Guarda, às 15 horas.
14: João Cruz, no final deste bloco de notícias, aqui na sua rádio.
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1: Olá. Às vezes discutimos sobre a vida e esquecemos que somos inquilinos e não donos. Por isso, para entendermos melhor a vida, cada um de nós às vezes devia ir a três locais distintos: ao hospital, a uma prisão e, porventura, a um cemitério. Pelo que é preciso ser a escadaria da importância e do orgulho e das estratégias que diariamente usamos, pois é imperioso assumir a atitude evangélica das crianças, dado que só elas sabem pedir pão com verdade e simplicidade, sem maquilhagens, sem truques ou reboco de qualquer espécie. Deus é especialista em recomeços e não se assusta com o nosso passado. Não nos rejeita pelas nossas falhas. Ele pega no que foi quebrado e transforma numa vida nova. Pense nisto, já que este é certamente o lado bom da vida.

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5: 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São 19 horas.
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Bem, então viva muito, boa noite, boa tarde, neste caso, querida, boa tarde, que ainda é bem boa tarde, o sol ainda vai reinando nos céus aqui da nossa região e não só. Bem-vindos à emissão de fim de semana do seu regresso a casa, hoje é quinta-feira. O fim de semana esse já vai batendo à porta, o meu nome é Artur Matos e quero que saiba que é prazer-me estar na sua companhia. Venha daí connosco então, até às 8. E na música, vamos começar com eles, com os Homens da Luta, e a luta é a alegria para ouvir.

Os homens da luta, a luta é a alegria, foi o tema que acabámos de ouvir. Agora vamos até o ano 2020 com Pedra Filosofal na voz de Manuel Freire para ouvir. Então, nos próximos minutos.

voz de Manuel Freire com esta pedra filosofal do ano de 2020. Agora vamos até o ano de 1964. Vamos recordar Zeca Afonso, Minha Mãe, o tema que vamos ouvir.

Recordámos Zeca Afonso com este Deba Big Man e agora vamos recordar o Luís Represas e o Estrovante com este 125 Azul.

Bom, Marmelas Os Trovante, recordamos assim Os Trovante, a banda de Luís Represas, do grande Luís Represas, este é do ano de 1987. Agora vamos até o ano de 1999, José Mário Branco e Eu Vim de Longe, de Muito Longe.

Eu vim de longe, foi a voz de José Mário Branco, este do ano de 1999. Vamos até o ano 2017, vamos recordar Chutes e Pontapés e o Homem do Lema.

O Homem do Leme na voz dos Chutos e Pontapés. Recordamos Chutos e Pontapés deste do ano de 2017. E agora vamos ficar já a seguir e vamos com este, a Luna del Toro, El Matador.

La Luna del Toro, El Matador, o tema que acabamos então de ouvir. Estamos agora com nada mais, nada menos, com 45 minutos para lá das 7 da tarde. Vamos continuar com mais música, agora em português. Vamos até recuar até o ano de 1981. Mário Mata e este Nat Kurznan.

Mário Mata, este não te cures, não, o tema que acabámos então de ouvir. Para já, vamos continuar com mais música, quase a fechar então a nossa emissão de fim de semana do seu regresso a casa. Estamos a 10 minutos das 8 da noite, é isso mesmo, a altura para as nossas despedidas de hoje. Seguimos então por hoje, o regresso a casa regressa na próxima terça-feira. Para todos, muito boa noite e, neste caso, até amanhã. Para fechar, fechamos com Gypsy Kings, para recordar também este Volare, para ouvir então, já a seguir. Gypsy Kings, para ouvir e recordar este Volare. E o Gypsy Kings, para já eram para estar a cantar, não sei se vocês cantam ou não cantam. Vamos lá ver o que se passa aqui. Ah, já está. Eles aí estão então, Gypsy Kings, Volare, para fechar a emissão de hoje.

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7: 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São 20 horas.
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9: Bem-vindos, estas são as notícias na Antena Livre. Mais de 70 estudantes da Faculdade de Medicina da Universidade Católica Portuguesa vão participar no próximo sábado numa ação de voluntariado para recuperar e pintar vários espaços do Quartel dos Bombeiros Voluntários de Ceia. A iniciativa, realizada em parceria com a Justa de Gentes, vai abranger camaratas, quartos, corredores, o Salão Nobre e outras áreas utilizadas pelos bombeiros. Além de melhorar as condições das instalações, a ação pretende proporcionar aos futuros médicos uma experiência de voluntariado e participação cívica, promovendo valores como a solidariedade, a responsabilidade e o compromisso com a comunidade. O Conselho de Gouveia passa a disponibilizar 3 novos cursos técnicos superiores profissionais nas áreas de enogastronomia, gerontologia e riscos e proteção civil. A nova oferta resulta de uma parceria entre o município de Gouveia, o Instituto de Gouveia, a Escola Profissional e a Universidade Politécnica da Guarda, permitindo aos estudantes frequentar a formação superior profissional sem sair do Conselho. As propinas são integralmente apoiadas, existindo ainda possibilidades de apoio ao alojamento e transporte mediante a aprovação e de candidatura à bolsas de estudo da GES. As candidaturas já estão a decorrer no Instituto de Gouveia, Escola Profissional. O município de Fornos de Algodres assinalou ontem o início do ano letivo 2026-2027 com um encontro dedicado à comunidade educativa, realizado no espaço do Conselho. A iniciativa reuniu docentes e responsáveis da área da educação e serviu também para reconhecer o trabalho dos profissionais que acompanham as crianças e jovens do Conselho. A autarquia reafirmou a educação como uma prioridade estratégica, destacando a importância da colaboração entre escolas, professores, pessoal não docente, famílias, alunos e município para proporcionar melhores condições de aprendizagem e preparar o futuro dos mais jovens. E o município de Mangualde anunciou a conclusão dos 7 projetos financiados pelo PRR, o Plano de Recuperação e Resiliência, num investimento global de cerca de 10 milhões de euros. As intervenções abrangeram áreas como educação, saúde, habitação, apoio social, comércio e sustentabilidade. Entre os principais investimentos estão a requalificação do bairro municipal de Mangualde e da escola secundária Felizmina Alcântara, com cerca de 3 milhões de euros cada, e do centro de saúde, num investimento de 1,5 milhão de euros. Os projetos incluem ainda a habitação para arrendamento acessível, o bairro comercial digital, o radar social e a aquisição de um autocarro elétrico. O município de Nelas renovou por mais 3 anos o projeto de teleassistência a pessoas vulneráveis, desenvolvido em parceria com a GNR e dirigido sobretudo a pessoas idosas, isoladas ou em situação de maior vulnerabilidade. O projeto disponibiliza 6 dispositivos de teleassistência associados ao serviço eGuard, que permite acompanhar os beneficiários e facilitar o pedido de apoio em situações de necessidade ou emergência. A monitorização é feita através da sala da situação do Comando Territorial da GNR, permite tendo uma resposta mais rápida sempre que seja necessária a intervenção. Com a renovação, a autarquia pretende reforçar a segurança, proteção e bem-estar da população mais vulnerável do concelho. E agora vamos ao desporto, a edição de João Cruz.
10: Os campeonatos distritais sénior da Associação Futebol de Viseu têm início este fim de semana. A divisão de honra, 16 clubes. Na primeira divisão, 12 clubes, e a novidade é a criação da segunda divisão com 2 séries A e B de 8 clubes cada. Esta segunda divisão tem início no dia 20. Na Associação Futebol da Guarda, o sorteio das provas distritais sénior está marcado para o próximo sábado no auditório do Museu da Guarda, às 15 horas.
9: João Cruz, no final deste bloco de notícias, aqui na sua rádio.
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0: 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Boa noite. São 21 horas.
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Olá então para todos, muito boa noite, sejam bem-vindos a mais uma edição do Expresso e vamos então dizer-lhe que a esperança é uma arma que você deve preservar até ao final da batalha. A vida é passageira, ou fazemos nosso melhor agora ou não nos preparamos para nos arrependermos depois. A culpa? Não culpa a vida por todas as coisas que aconteceram a você. Muitas dores são causadas pelos nossos próprios erros. Boa noite, bom trabalho, bom descanso, boa viagem. Se não qual for a forma em que nos esteja a ouvir, seja bem-vindo a mais uma edição do Expresso. Esta é então referente ao dia 10 de setembro. É o 253º dia do ano e faltam 102 dias para o mesmo ano acabar. É dia então do bem-aventurado Guilherme. Diz-lhe que estamos com 17 graus aqui por Gouveia, 18 graus para a Guarda, ainda para Pinhel 21, para Freixeneda 19, para Aldeia Ponte 19 também, para Meda 21 graus, para Vila Nova de Foz Coa 22, para Freixel 21, para Mirandela 21, para Sendim 20, para da Boja do Carregal 19, para Pês da Régua 19, para Vila Pouca da Guiar também 19, para Faf 21 graus e dizer-lhe que para o Peixe da Régua 19, já tinha dito, para o Porto 16, para Sinfãs 18, para Castro Daire 17, para Mole 17 também, para Viseu 18, para Nelas 19, para Alcofar e Santa Cruz da Trapa 18 graus, para Aveiro 18, para o Luz 19, para Tábua também 19, para Cantanhã 19, para a Figueira da Foz 19, para Coimbra também 19, para Miranda do Corvo e Santa e Lousa 19 graus, para Souro 18 graus, para Leiria e Pombal também 18 graus e para Pampilhosa da Serra 19 graus, para Castelo Branco 23, para Fundão 22, quase empatados aí em termos de temperaturas. E vamos nós então iniciar a viagem, e nada melhor que trazer até nesta recordação Art Garfunkel com The Sound of Silence. Vamos então agora em silêncio, não em silêncio não, porque eu quero ver aqui as luzinhas cintilar. É o 234, pela última vez certamente, 234552435 e o 964067212, porque a partir de amanhã teremos colocado de novo o 234551397 e vamos então agora nós seguindo com Art Garfunkel enquanto eu fico por cá à vossa espera. Sejam bem-vindos.

0: recuamos então assim alguns aninhos no tempo para escutarmos The Sound of Silence. Art Garfunkel. Bom, já não está entre nós, mas olha, de qualquer forma, recordámos aqui então a voz dele. Vamos então para o telefone e assim sendo aplausos para ele também. Vamos a quem chegou primeiro, amiga do Luís Almeida. Muito boa noite.
1: Boa noite, António Macedo.
0: Então, como é que está a minha amiga?
1: Está tudo bem, comigo está tudo bem.
0: Ainda bem, minha amiga. Olha, diga-me então uma coisa, vamos
1: graças
0: ouvir.
1: Graças a Deus, mas...
0: Sim, diga.
1: Cá tenho quem seja miserável.
0: Pois é, minha amiga, olha, estamos aquilo que Deus nos prepara, não é? Olha, diga-me então uma
1: exatamente,
0: coisa.
1: Deus é que sabe o que nos há de dar, olha.
0: Exatamente. Não gozem com os velhinhos, Jorge Loureiro, quem é que vai dedicar, minha amiga?
1: À filha, filhos, netos. Ao senhor Armando. Lá está Lucinda Costa, lá está Rosa Maria. Lá está o senhor Fernando. Vai para a Dona Cesária, vai para a Dona Maria e o Sr. Joaquim, beijinho para eles. Vai para aquela gente de Coimbra, o resto para a Etufona.
0: Muito bem.
1: Vai para a Cristina Ferreira, vai para o Arménio, vai para o Mangueiras, vai para a Madeira Popular Civil Família e para o resto dos participantes. Vai para a Dona Feliz Bela, vai para o Sr. Mota, vai para o António Macedo.
0: Muito obrigada, minha
1: Dona Virgínia, com um beijinho para cada um. Vai para o neto, vai para a filha, vai para o neto, vai para a irmã, vai para o resto da família. Um beijinho para vocês todos.
0: Muito obrigada.
1: Beijão grande.
0: Até, olha.
1: E uma boa noite. E
0: igualmente, peço assim também.
1: Quando chegar a hora e até amanhã.
0: Até amanhã, um beijinho para cima, um abraço para o marido, tudo bom. E até amanhã, se Deus quiser, está bem, minha amiga?
1: Tchau,
0: até amanhã, tchau, tchau, até amanhã. Sim. E vamos. Obrigado, vamos daqui ao telefone, amiga Lola, muito boa noite. Então como é que vai a minha amiga?
2: A cabeça não é deitada.
0: Olhe, muito bem, e então já está aí na horizontal, diga-me lá uma coisa, vamos ouvir aqui o burrito Fernando Correia Marques, vai dedicar a quem, minha amiga? Muito obrigado, amiga. Até amanhã, um abraço para o Paulo, para o António, para o segundo beijinho e as melhores. E até amanhã, se Deus quiser, está bem? Até amanhã, até amanhã. E vamos agora seguindo. Não gozem com os velhinhos. Jorge Loureiro. Foi a amiga. Foi a amiga. Do Lourdes.

0: pois é, o que temos de fazer é respeitar os mais idosos, não é? Porque um dia também chegamos a velhinho. Foi então assim que vamos ouvir Jorge Loureiro, a pedido da amiga Dolores Almeida em Penacova. Vamos lá então para o telefone e assim sendo amigo Herménio Paiva, muito boa noite.
1: Boa noite.
0: O Herménio, vamos então ouvir aqui a seu pedido. Eu vi um sapo com a Maria Armanda. A quem é que vai dedicar, meu amigo?
1: É, para eu ouvir, para recordar o tempo de escola.
0: Exatamente.
1: Para vocês aí, está a nossa amiga Cristina Ferreira, aqui a minha vizinha de Penacova, nosso amigo Carlos Ferreira, no Luxemburgo, a todos aqueles que me dedicam e a todas que estão a ouvir.
0: Muito
1: e a todos os que se lembram da música.
0: Exatamente como eu. Olha, um grande abraço para si, votos de uma excelente sexta-feira e até amanhã, se os quiser, também, meu amigo.
1: Obrigado.
0: Igualmente. Até amanhã, Hermina, até amanhã, se os quiser. E vamos aqui ao telefone, tenho a amiga Vera Lúcia. Oh, Vera, muito boa noite.
2: Olá, professor António, boa noite, tudo bem?
0: Então, como é que vai a minha amiga?
2: Vai-se andando um dia de cada vez, olha, tenho-se tocando o barco, olha.
0: Pois tem que ser.
2: Quando...

0: Amiguinhos, a todos, todo aniversário, a todos os amiguinhos e amiguinhas que eu costumo dedicar, que se lembram também de mim, um beijinho grande para todos, a ver se eu começo mais vezes a entrar, vamos lá ver.
1: Faz muito bem, é assim mesmo.
0: E para todos, olha, para todos os bombeiros dos doentes, que eu rápido das melhores, e para vocês aí, Sr. António e para a
1: muito
0: Dona Virgínia, um beijinho grande, tudo a correr bem para todos e olha, até o dia.
1: Igualmente,
0: que
1: olha, e também tudo bom para a Beatriz, que esteja tudo a correr bem com ela. Um beijinho para
0: está
1: si
0: tudo
1: e
0: a
1: até
0: amanhã.
1: Ainda bem, minha amiga, olha, fico feliz em saber. Um beijinho para si, então até amanhã ou até uma próxima, se Deus quiser, está bem?
0: Igualmente,
1: obrigada, minha amiga, obrigada, se Deus quiser, obrigada, obrigada. Vamos então agora nós seguindo com Fernando Correia Marques e o burrito a pedido da amiga Lola, que nos ouve então em Coimbra de novo. Aí fica por vossa conta.
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1: É isso mesmo, e com toda a frequência. E vamos lá então, seguindo com Fernando Correia Marques, o burrito, enquanto eu fico por cá com os dois telefones de novo por vossa conta.

0: foi então assim que estivemos a ouvir Fernando Correia Marques e o Burrito. Ai, ai, Burrito. A pedido da Lola, que nos ouve também em Coimbra. E vamos então agora de novo para o telefone e vamos até à reta de Budiosa, à Viseu, onde está à minha espera a amiga Feliz Bela. E assim sendo, anda o rito. Vamos lá então, Feliz Bela, muito boa noite.
1: Boa noite, Sr. António.
0: Então, como é que está a minha amiga?
1: Olha mesmo, mas vamos andando.
0: Vamos andando um dia cada vez, não é, minha amiga?
1: Temos que andar,
0: e vamos, olha, e vamos então voltar para a ilha, juntamente com a Vera Lucina Oliveira do Bairro, e diga-me para quem é que quer dedicar.
1: Está bem. Olha, vou dedicar ao meu marido com um beijinho, para os meus três filhos, as minhas três noras e os meus netinhos. Um beijinho muito grande. E vai também para a Aldina Rosa, Moquinho, Sr. Silvério e Dona Rosalina, Rubens Silva de França, e ir para a Madeira também.

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1: Lucinda Costa, sim, sim.
0: Dolores de Penacova.
1: Muito bem.
0: E vai também para ver a Lúcia e vai para o Senhor Joaquim. Um beijinho para a sua Senhora Maria. Tudo de bom e o Senhor Joaquim as melhoras. Tudo de bom e boa noite. Vasco Costa, Luís Mozelos, Dona Terezinha dos de Fornos Algur, Dona Irene de Fornos Algur,
1: sim.
0: Vaca hoje. Maria Rosa. Figueira de Foz, Isália de Fornos Algordas, Eduardo Mota, Isabel Costa e Terezinha dos Queijinhos, um beijinho, Eduardo Mota, quem está aqui? Dos Queijinhos, Desprezo, não sei o quê.
1: Muito bem, muito bem. Para toda a gente, não é? Para todo o auditório.
0: Para toda a gente, vai para a sua irmã, um beijinho.
1: Muito obrigada.
0: E tudo de bom. E olha, aqueles que eu não falei, depois fica para a próxima.
1: Exatamente, é isso mesmo.
0: Para si, um beijinho.
1: Muito obrigada.
0: António, faça, e tenha uma boa noite.
1: Muito obrigada, minha amiga.
0: E boa viagem, está bem?
1: Muito obrigada. Um beijinho para si, para o meio de um abraço, está bem? Muito obrigada.
0: Beijinhos,
1: já. E até amanhã, se Deus quiser, até amanhã, minha amiga. E vamos agora seguindo. Eu vi um sapo ao armênio, não consegui encontrar por cá da Maria Amanda, mas tenho aqui dois meninos de Portugal que se portam muito bem. Para recordar, de novo aí para a vossa contestação, então 23455 2435, então 964067212.

0: E foi então assim que estivemos a ouvir. Eu vi um sapo, os meninos de Portugal portam-se muito bem, até viram um sapo e tudo. Vamos lá então para o telefone e assim, sendo amiga Cesária, muito boa noite.
1: Boa noite, António Martins, como está?
0: Então, eu estou muito bem, como é que está a minha amiga?
1: Eu também estou, e Deus nosso Senhor quer.
0: Olha, e vai permitindo. E diga-me então uma coisa, vamos ouvir a seu pedido, António Mourão, ao tempo volta para trás. E a quem é que vai dedicar a minha amiga?
1: Olha, senhor António, vamos lá para o Sr. Madeira, para o Sr. Pedro e família, para o Sr. Pedro e família, aqui para o nosso continente, para o Sr. Carlos Moraes e esposa, da Térita de Tocha, para os nossos bombeiros, Campanha de Tocha, para a senhora Dona Lola, que soube há pouco,
0: para
1: o Sr. Joaquim, para a senhora Maria, Santa Apolónia, para a Dona Lucinda Costa, para a Dona Vera Luz, que também já ouvi, para a senhora Lourdes, também
0: em Penacova, sim.
1: E o Menon, Penacova, para a senhora Cris Velho, que também acabei de ouvir, para todos os ouvintes e participantes, para a sua mana, para a sua filha, para o seu gembro, para o Francisquinho, para vocês, Sr. António, para
0: muito
1: a
0: obrigada,
1: senhora,
0: minha
1: para a dona Virgínia, muitos beijinhos e até amanhã.
0: Até amanhã, se Deus quiser, um bom descanso e até amanhã, minha amiga, até amanhã. E vamos então agora voltar para a Ilha Liano, cruza a pedida da amiga Vera Lúcia Oliveira do bairro, seguida também pela amiga Feliz Bela, na reta de Budiosa, em Viseu. De novo, este é por vossa conta, o 234-552435 ou 964-06-7212.

0: E foi assim que tivemos que voltar para a ilha com a Liane Cruz, a pedido da amiga Vera Lúcia em Oliveira do Barro e também da amiga Feliz Bela na reta de Budiós em vídeo. E agora vamos de novo para Coimbra. Voltar para o telefone e estamos em Coimbra. Amiga Maria Amanda, muito boa noite.
1: Boa noite, meu bem, maninho, Sr. António Macedo.
0: Então como é que vai a minha amiga?
1: Vou bem, graças a Deus.
0: Graças a Deus. Olha, e diga-me então uma coisa, vamos ouvir o baile da fazenda com o Roberto Carlos, a quem é que vai dedicar, minha amiga?
1: Olha, vai para todo o continente aqui, sem exceção de ninguém, para todos, em geral, hein? Vai para os madeirenses todos, vai aos açorianos, os nossos imigrantes, bombeiros, médicos e enfermeiros, para quem estiver de dentro de Madonna Lola e aquele casalinho de Santa Apónia, os melhores, sim, e quem estiver mais doente, para quem estiver de aniversário, muitos parabéns para o Sr. António Macedo, para a
0: Dona
1: Virgínia, para o Sr. Menino, para o Francisquinho, tudo
0: muito
1: bom,
0: obrigada.
1: Para as felicidades, com um beijo e grandes beijinhos, todos, muitos beijinhos para vocês todos.
0: Muito obrigada.
1: Tudo corra bem. E uma santa noite para todos e até amanhã, se vocês quiserem.
0: Até amanhã, minha amiga.
1: Diga ao Sr. Arménio Paiva, a Maria Armanda também sabe esta canção. Eu vi um sapo com um guardanapo. Estava
0: a paparem um bom jantar. É isso mesmo, minha amiga.
1: Até amanhã.
0: Até amanhã, se Deus quiser. Até amanhã, minha amiga, até amanhã. E vamos então agora nós seguindo ao tempo volta para trás com o António Mourão, como se fosse possível. Mas olha, vamos para nós cantar. E claro que fica de novo aí por vossa conta o 234-55-2435 e também o 964-06-7212.

0: foi assim que estamos a ouvir a pedida amiga Cesária em Cadima. António Mourão, ao tempo, volta para trás.
1: Se fosse possível, todos nós andámos com o tempo para trás, não era?
0: Mas isso é permitido a um. E esse não faz-se, diz a absoluta. Aqui se fazem, aqui se pagam.
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0: volta todas as manhãs. Vamos lá então para o telefone.
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0: E assim sendo. Amiga Rosalina, muito boa noite.
3: Boa noite, Sr. António, e todos os ouvintes e participantes.
0: Então, como é que está a minha amiga?
3: Olha, estou aqui meia chata. Esta minha perna está a mandar mais
0: do que a minha
3: própria cabeça.
0: Pois é, estamos nestas mudanças de tempo, não são muito propícias para.
3: Mas é para andar quem... em cima dela.
0: Pois é, pois é.
3: Eu faço-lhe muito peso em cima de você.
0: Depois, pois é, depois olha, quem paga exatamente é o corpo. Olha, e diga-me então uma coisa, minha amiga. Vamos ouvir, e vai junto com a música que pediu à Maria Armanda em Coimbra, o baile da fazenda do Roberto Carlos. A quem é que vai dedicar?
3: Ora, vai para a senhora que pediu. Eu, por acaso, também gosto, mas eu costumo pedir o do Zé Mário.
0: Que Zé Mário, sim, sim.
3: Mas pronto, vai dar bom mesmo. E vai para todos os amiguinhos e amiguinhas. Eu vou dar uma corrida por eles todos, que é para ser muito rápida. Ora, vou lá aos senhores da Madeira, o senhor Palácio Novo, o senhor José Abreu, a dona Lola e os filhos, que já falou, e a senhora, para a senhora, que era hoje, ou era de estar deitada, percebia-se.
0: Pois, percebia-se muito mal, estava deitada, era disse-se que tinha acabado de deitar.
3: E para o senhor Fernando do Pombal, para a dona Maria e para o senhor Joaquim, para a dona Bela Lúcia, que também já falou, e para a filha Beatriz, para a dona Albina Rosa. Para o Sr. Edmundo do Aveiro, para a Dona Terezinha, para a Dona Feliz Bela, para a Dona Ana Maria Tudo, para a Dona Irene, para o Sr. Eduardo Mota, para o Sr. Silvério Bilar Seco, para a Teresa e para todos os seus familiares.
0: Muito obrigada.
3: Para a sua filha, para o seu Nequinho, para o seu Genro,
0: muito
3: para a
0: sua
3: Ana, para a Dona Virgínia. Uma santa noite para toda a gente e tudo de bom. Para... E muito obrigada. Olha, até amanhã.
0: Até amanhã, um abraço para o marido, para si, um grande beijinho. E cuide-se, está bem? Tome se for possível, qualquer anti-inflamatório. É isso mesmo, minha amiga. Até amanhã, se Deus quiser, está bem?
3: Tchau.
0: Até amanhã. E vamos agora nós seguindo com o baile da fazenda do Roberto Carlos do Nuba. E ficam por vossa conta o 2345513. 2345523535 ou 964067212.

0: Ai, ai, ai, é isso mesmo. O amigo Roberto, o rei Roberto Carlos. A madrugada que passou não volta. A madrugada que passou não volta mais, claro que não. É também assim que nos deixa ficar a porta aberta para voltarmos para os telefones. Tenho os dois ocupados neste momento e vou para aquele que tocou pela primeira vez ou que deu o sinal ali na luzinha, que estava alguém em linha. E assim sendo, vamos lá então até nos Pereira. Amigo Eduardo Mota, muito boa noite.
1: Oh, amigo António Mercedes, muito colega, companhia limitada para toda a Rádio Antelo do Rei, para a família toda, quantos lá trabalham, o que quer ouvir, o que ele quer ouvir, e o que ele quer e o que não quer ligar.
0: Muito obrigado. Olha, e diga-me então uma coisa, vamos ouvir aqui uma desgarrada dos amigos do Borguinha, não, dos Minhotos Marotos, assim aqui é quem é que vai dedicar?
1: Vai para os meus filhos, geros e netos e nora, para os bisnetinhos, que é a coisa que eu mais adoro. Agora vai para a dona Rosalina.
0: Sim.
1: Rosalina, que ainda agora ouvi.
0: Sim, Santa Cruz da Trapa.
1: E para a outra senhora que também já falou aqui em mim, não sei se foi a.
0: Maria Armanda. Foi a Cesária Encadima.
1: Oh,
0: e a Dolores Almeida também.
1: Só falou no seu moto.
0: Muito bem.
1: Para a dona lá das caixinhas das concertinas e os ferrinhos.
0: Exatamente, a Lucinda Costa.
1: E para a dona Elizabeth e para a dona Terrinha dos Queijos.
0: Muito bem.
1: Olha, para nós estamos a pedir mais tempo. Para quem eu tenho de casa, diga também para mim.
0: Exatamente,
1: para os
0: senhores
1: de Madeira, para os senhores dos Açores. E para a dona Maria de Tabar. E para vocês.
0: Muito
1: para
0: obrigado.
1: A família toda a Antena Livre de Gouveia. E para todos os grandes visitistas.
0: Exatamente.
1: Um grande abraço, bom descanso.
0: E até amanhã.
1: E uma viagem para casa.
0: Muito obrigado. Até amanhã, meu amigo. Até amanhã, se Deus quiser. Até amanhã.
1: Amanhã há mais.
0: Exatamente, até amanhã.
1: Tchau,
0: tchau, até amanhã, aquele abraço, amigo. E vamos daqui ao telefone, tenho amigo Silvério. Ó Silvério, muito boa noite. Ainda bem que está o meu amigo.
2: Estou deitado.
0: Pois está deitado. Hoje já não está tanto calor aí por Vila Seco.
2: Mais ou menos.
0: Olha, e diga-me então uma coisa: vamos ouvir Jesus de Nazaré com a Nádia Sameira. Quem é que vai dedicar?
2: Doutor José, para Lola, para Lúcia, para Rosalina, Lucrela, Alvina Rosa, acho que da Patrícia Mandela, Quinta Costa, não é? Quinta Costa.
0: Sim, no Quinta Costa.
2: Costa, Armando, Armério.
0: Muito obrigado, meu amigo. Até amanhã, se Deus quiser, está bem, Silvério? Até amanhã. E vamos então agora nós seguindo com a desgarrada dos Minhotos Marotos.

E foi então assim que, a pedido do amigo Eduardo Mota, nos Pereiras tivemos ouvido Desgarrada com Minhotos Marotos. E vamos então agora no nosso seguinte. Vocês não ligaram? Voltamos a encontrar-nos depois na segunda hora. Viagem do Expresso aqui na sua Antena Livre 89.6, em frequência modulada. É já daqui a pouco, ao desafio, é isso mesmo. Vamos lá então agora no nosso seguindo e vamos agora até ao topo da hora com Jus de Nazaré, Nádia Sameiro, a pedido do amigo Silvério em Vilar Seco.

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3: 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São 22 horas. 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

0: Cá estamos nós então prontinhos para a segunda hora de viagem do Expresso e vamos começar por viajar até Coimbra. Amiga Isabel Silva, muito boa noite.
1: Olá, Sr. António, como está o senhor? Está tudo bem?
0: O senhor está no céu, eu estou aqui, estou muito bem, felizmente. Olha, diga-me então uma coisa, minha amiga. Vai ouvir aqui os Dama e Zé Mar ficar ao ai, é quem é que vai dedicar?
1: Olha, vou dedicar a toda a família dessa rádio.
0: Muito obrigada.
1: E para a família toda do Sr. António.
0: Muito obrigado.
1: Está bem?
0: Muito obrigado. Olha, um grande beijinho para si. Amanhã, até amanhã, até amanhã, até amanhã, se os quiser. E vamos então agora nós seguindo.
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0: De novo aí por vossa conta, fica então o 96406712 ou 23455-2435. Apareçam-me por aí e vamos então agora seguindo com Dama e Zé Mar, ficaram aí.

0: foi então assim que quisemos ouvir Dama e Zé Mar, ficaram aí a pedir Isabel Silva em Coimbra. Vamos então de novo para o telefone e agora vamos até Fala São Martinho Bispo, amiga Lucinda Costa, muito boa noite.
1: Boa noite, António, vocês e todos os ouvintes que já falaram com o António e o
0: muito bem, muito obrigado.
1: Olha, eu não quero ser interrompida.
0: Exatamente, diga-me então uma coisa. Tenho aqui Oração pela Família com Olga Marques, quer esta música, minha amiga?
1: Pode ser, eu tenho aqui a canção da família.
0: Sim, mas é Oração pela Família que eu tenho por cá. Olha, e diga-me então, para quem é que vai?
1: Então vai para o António Macedo, é sempre a mesma área, é sempre a mesma conversa.
0: Muito bem.
1: O António Macedo, para o Francisquinho, não se pode esquecer.
0: Muito obrigada.
1: É para a sua menina, é para o seu genro, é para a sua irmã, é para a tininha, é para a Dona Olina Rosa, para a Dolores, para as pessoas do Senhor Joaquim e a Dona Maria.
0: Sim, sim.
1: Para... Ah, é outra senhora que é da
0: Cantanheda.
1: Como é que ela chama?
0: Ah, é a Cadima. É
1: a Cesária
0: de Cadima, não é?
1: A dona Cesária. Vai para a Madeira, para os Açores. Olha, vai até onde tiver a minha voz, que a minha cabeça já não dá para mais.
0: Exatamente. Olha, e que instrumento é que tem para ir para nos tocar então hoje? Diga-me.
1: Então, eu fui tocar os ferrinhos e está ali a pandeireta.
0: Muito bem. Vamos lá então.
1: Olha, os ferrinhos estão aqui já.
0: Aí estão os ferrinhos da Lucinda Costa. Uhum.
1: É da Lucinda Costa e é dos ouvintes todos.
0: Exatamente. Não, são seus. Muito bem. E agora?
1: Agora a pandireta também é de toda a gente.
0: Muito bem, vamos lá então à pandireta. Aí está. É assim mesmo, Lucinda. Deixa-lhes um pagão de ideias.
1: Ela tem a dos estudantes, que os estudantes até vêm aqui sorrir.
0: Exatamente. Olha, um grande beijinho ainda para cima, santa noite e até amanhã, se Deus quiser, minha amiga, está bem?
1: Para todos e para quem está doente, as mulheres, e para quem está de parabéns, muito parabéns. Um beijinho para a minha família e para a Dinamarca, para o meu sobrinho.
0: Muito bem, olha, até à próxima, até amanhã, se Deus quiser, está bem?
1: Tá,
0: até amanhã, Lucinda. E vamos agora seguindo com a oração da pela família Olga Marques, a pedido da Lucinda Costa de novo, e fica por vossa conta ao 964067212 ou 234552435.

0: E foi assim que estivemos a ouvir Olga Marques, Oração pela Família. Abençoa, Senhor, as famílias, amém, que abençoa a minha também. Se não for pedir muito, claro. Vamos lá então agora, seguindo em frente, e vamos de novo até ao telefone, até ao bairro de Santa Apolónia, em Coimbra. Minha amiga Maria, muito boa noite.
1: Boa noite, meu amigo António.
0: Então como é que vai a minha amiga Maria?
1: Olha, eu não vou, não posso andar, não saio daqui.
0: Exatamente. Olha, e diga-me então uma coisa, vamos ouvir palavras para quê? Pois exatamente, palavras para quê? A quem é que vai dedicar a minha amiga?
1: Olha, vou dedicar ao Sr. Plácidos, beijinhos para ele, beijinhos para a esposa, beijinhos para a Nina dele, beijinhos para os netinhos e para o genro. Para o Sr. José Abreu e para a esposa também beijinhos. Para a Dona Loli Filhos, beijinhos. Para a Dona Isabel Silva, beijinhos. Para a Dona Rosalina, beijinhos para ela e beijinhos para o marido.
0: Muito bem.
1: Beijinhos para a Dona Cesária, beijinhos para a Dona Aldina Rosa, beijinhos para a Dona Felizbela e o marido. Beijinhos para a Dona Cinda Costa, um beijinho. Beijinhos para o Sr. Eduardo Mota e beijinhos para a Dona Maria Armanda.
0: Sim.
1: Olha, ela veio hoje.
0: E ontem também.
1: Ela ontem veio?
0: Também, apareceu cá ontem, sim, senhor.
1: Olha, eu também estava a dormir.
0: Certamente. Estava, fez muito bem.
1: E vai um beijinho muito grande para a senhora Dolores.
0: Muito bem, Almeida Pena Cova.
1: Dolores, e quê? É Dolores Almeida, pois.
0: Sim, Pena Cova.
1: Sabe que não beijo bem. E beijinhos para o Sr. António, beijinhos para a sua mana, beijinhos para a sua menina, beijinhos para o seu genro, beijinhos para a Dona Virgínia.
0: Muito obrigada, minha
1: e beijinhos
0: amiga.
1: Para a Francisquinha.
0: Muito obrigada.
1: Olha, até amanhã, se
0: até amanhã,
1: quiser.
0: Minha amiga. Um beijinho para si e também para o. Um grande abraço para o Juninho. Até mais logo, se quiser, está bem, Maria?
1: Sim,
0: é, exatamente. Até mais logo, minha amiga. E, obrigado. E vamos agora ao nosso seguinte Banda Luz, a palavras para quê? De novo, e fica para a vossa conta então 234-552435. Já está ocupado neste momento, ou então 964-067-212.

0: agora deixar ficar para trás a banda lusa para irmos para os iniciadores. Vamos já saber quem é que pediu a música. Vamos dar um salto de ali ao lado de São João de Areias, onde tenho amigo José Mangueiras à minha espera. José Mangueiras, muito boa noite.
1: Boa noite, António.
0: Então, como é que está o meu amigo?
1: Pois, complicado.
0: Pois, faz muito bem. Olha e diga-me então uma coisa, começa a ficar frio. Olha e diga-me então uma coisa, meu amigo. Iniciadores, o meu Porto à noite, para quem é que vai mandar, meu amigo?
1: Pode mandar Trancoso, para a Lina Rosa Boquinha, uhum. António Marques, de Castelês, que ainda não entrou, já deu o número e tudo, mas ainda não entrou.
0: Uhum.
1: Para a minha Clínica, também acho que ainda não entrou.
0: Não.
1: Uhum. Essa senhora, gosto de ouvir, para a Lina Valente, para a Lina dos Rasteiros.
0: Dos Rasteiros, muito bem.
1: Para o Carlos Moraes. O Carlos Moraes não é o taxista.
0: Não, o Carlos Moraes é de Cadima.
1: Ou, pois, sim, eu pensei que era o taxista.
0: Não.
1: Então como é que chama o taxista?
0: Era José qualquer coisa. José Fernandes.
1: José Fernandes. Quero ouvir. Eu sei falar. Para a Helena Vilar.
0: Muito bem.
1: Eu serei. Para a Vera Lúcia, do bairro.
0: Sim,
1: e
0: já cá passou também.
1: A Paula já passou e o pai para o Paulo também. E a Lucidina e a Costa também já.
0: Sim,
1: e
0: sim. Pois é, já está muito usado, não é?
1: A Rosa Maria da Senhora da Fórmula.
0: Muito obrigado.
1: Não, para o Fernando.
0: Sim. O Fernando Silva vem vermelho Bombal. Uhum.
1: E para o Arménio Pereira. Pereira vem o Paiva.
0: Arménio Paiva na Lousa, sim, sim.
1: E vai para toda a gente que está.
0: Muito obrigado.
1: Que me conhece também ninguém.
0: Exatamente, conhece pelo nome. Olha, um grande abraço então para si, uma santa noite e até amanhã, se você está bem já. Até amanhã, muito obrigado, até amanhã, se os quiser. E vamos agora ao nosso seguindo iniciadores, meu Porto à noite, no Benfica, por vossa conta, o 23455-2435, pelo menos ainda mais hoje, amanhã iremos ver. E depois também o 96406-7212.

0: Foi então assim que, a pedido do Zé Mangueiras, ali para os lados de São João da Areia, pediu início de hoje o meu Porto à Noite. Passámos aqui na Antena Livre 89.6, a partir de Gouveia e a chegar até se esteja você onde estiver. Vamos lá então agora para o telefone e vamos então agora falar com a Anabela em Canas. Senhorinha Anabela, muito boa noite.
1: Boa noite, como está?
0: Ah, eu estou muito bem, como é que está a minha amiga?
1: Também.
0: Ai, ainda bem. Olha, vamos então ouvir aqui o Paixão e Loucura com Canto da Bahia. Quem é que vai dedicar, minha amiga?
1: A minha filha.
0: Muito bem. É só?
1: Sim, é só.
0: Muito bem. Um grande beijinho então para si. Muito obrigado. Um grande beijinho para si. Até amanhã. Até uma próxima, está bem? Até à próxima, se Deus quiser. Obrigado, obrigado. E vamos daqui ao telefone onde tenho amigo Joaquim. Joaquim, muito boa noite.
2: Amigo António.
0: Então, aí a partir do bairro de Santa Apolónia, pediu-me: traz-me um de minha terra com Ilha de Castro. Quem é que vai dedicar?
2: Olha, vai para a minha esposa, vai para o meu amigo Freire Plácio com Graça Faria, um beijinho para a esposa Ivone, para a filha também, para o Júlio um abraço e para o Netinho, uns beijinhos também, para o Zé Abreu um abraço para a esposa, um beijinho, para a sua Cristina Pestana, para o seu Fernando Pedro, Netinho, um beijinho para o filho, um abraço. O meu velho vizinho, um abraço para os filhos. Para a Isabel Silva, também beijinho para essa senhora. Para a Vera Lúcia, a filha Beatriz, também. O Fernando Silva, o irmão Manuel Pita Silva, um abraço para a Pedra. Para a sua Feliz Bela e o marido e toda a família. Para o seu Silvério Virar Seco. Para a sua Adina Rosa de Moquim. Para o seu Eduardo Mota. Para a sua Dolores Almeida.
0: Em Penacov.
2: Posso acessar também para o fim da conta.
0: Uhum.
2: Para todos os participantes.
0: Muito bem.
2: E para todos e até amanhã.
0: E para si. E para a Maria, para a Maria também. Um grande abraço para si, um grande beijinho para si, Maria. Para o Joaquim, um grande abraço também. Muito obrigado, muito obrigado, meu amigo. Até à próxima, se Deus quiser, está bem? Até à próxima, até à próxima. Um beijinho, Maria, até amanhã, se Deus quiser. Vamos agora ao nosso seguindo Paixão e Loucura, Canta Bahia. A pedido da Anabela, que nos aventam em Cana, senhorinha. De novo, e ficam por vossa conta ao 234-552-435. E o 964-06-7212.

0: E foi então assim que estivemos a ouvir Paixão e Loucura com Canta Bahia. É amor. É isso mesmo. Vamos lá então agora seguindo até à Ilha da Madeira. Até agora vamos para a Calheta. Onde temos com 21 graus de temperatura neste momento. E vamos lá então dizer ao amigo José de Abreu, muito boa noite. José de Abreu, muito boa noite.
1: Boa noite, aqui já está mais 30 graus.
0: Está mais 30 graus.
1: Estou com o padre da CDO, do Clóvis teve aqui, comemos, somos, jantamos, comemos.
0: Pois é, pois é também.
1: Ele já ouviu, ele disse.
0: Não. Não, esqueceu-se. Já devia mais para lá que para cá. Pois foi. Olha e diga-me então uma coisa, já fizeram o vinho todo?
1: Já está, tenho duas pipas cheias.
0: Há duas pipas cheias, pois é.
1: Está a ferver,
0: é uma alegria ver aqui. É isso mesmo. Olha, e diga-me então, o Zacarias também trabalhou, não foi?
1: Trabalhou, se não trabalha nem com
0: homem. Ah, pois, tem que ser.
1: Aqui na casa deste homem, quem não trabalha nem com homem.
0: E também a Marilu, a Banau Rabo, olha, pelo menos andava por lá, não é?
1: Pois então, a Madalena, olha, também ajudou.
0: Também ajudou a Madalena, depois tem que ser.
1: Hoje foi bacalhau à minhota.
0: Ai, bacalhau à minhota, olha, muito bem.
1: Olha, o meu compadre da Esteódia e a mulher Ivone, lembrei a beija. Ora, mesmo, me lembro só meter as potas debaixo da mesa, comer e beber e
0: passar
1: na outra,
0: pois
1: também
0: duas.
1: Mas também quando vou à Esteódia, sou bem servido.
0: Exatamente, é assim mesmo, entendeste bem.
1: Uma mão dava a outra e a outra.
0: Muito bem. Olha, vai então junto aqui com Trás-Montes, Minha Terra, com Hilda de Castro. Vai para quem, meu amigo?
1: Essa música foi no nosso amigo Joaquim.
0: Joaquim, sim, foi ele que pediu.
1: Quando o Joaquim já está em forma.
0: Uhum. Pois já.
1: E está contente com o suporte que ganhou, está lá os turcos.
0: Uhum.
1: Um abraço para o Joaquim.
0: Sim.
1: E gosto muito da Dona Maria também.
0: Também.
1: E para a minha Madalena, vou mandar os beijos. Quando
0: muito
1: ainda
0: bem.
1: Mando para ela, ela vê-me o robo na cama.
0: Ah, pois é, a Maria também faz isso ao Joaquim. Isso mesmo.
1: Isto aqui nesta terra, cá se paga, cá se falta.
0: Isso mesmo.
1: Eu ali vou dedicar a toda a gente que já alguém para o Dona Rosalina, para o Dona Ronaldo Mouros Almeida.
0: Muito bem. E Pena Cova, e assim foi aqui no Jornal Amarelo.
1: Para a minha pobre Lucinda Cavacela, ela tinha um instrumento
0: de homem. Era os ferrinhos e a pandeireta.
1: Parece mais um piano da igreja de São Roque daqui da Madeira.
0: São Roque, exatamente.
1: Um coisinho para ela e ela clica assim um bocadinho de coisa.
0: Muito
1: para
0: bem.
1: Para a Dona Armanda, para a Dona Cesória, já disse, para o Socorro, melhor, nunca mais vinha.
0: Pois não.
1: E para a Dona Isalda, nunca mais ouvia nome dessa senhora.
0: Ali ainda ontem ligou.
1: Ligou
0: ontem, sim senhor.
1: E também ontem já estava com os olhos atravessados.
0: Pois é.
1: Não interessa, um beijinho para ela e para a dona Elizabeth também, para a dona Irene, para a dona Terezinha, para a dona Aldina Rosa, para as meninas todas.
0: Muito bem.
1: Olha, para toda a gente.
0: Muito bem, meu amigo.
1: Uma santa noite e boa noite, Antônia, que um abração.
0: Muito obrigado. Um abraço
1: e
0: para si também.
1: Para a dona Virgínia.
0: Muito obrigado.
1: Para a dona Virgínia e não entra no comboio.
0: Ela pica bilhete. É isso mesmo, amigo.
1: Para a mana, para toda a gente. Hoje já foi.
0: É isso mesmo. Até amanhã, meu amigo. Até amanhã. E vamos agora no nosso seguinte Trás-Montes, Minha Terra, Hilda de Castro. A pedido do amigo Joaquim no bairro Santa Apolónia em Coimbra e também a pedido do amigo José de Abreu na Calheta, na Ilha da Madeira. Estão livres o 2345513. Ai, o 3 não, 2 já está ocupado. Agora está só livre do 96406721.

0: feito assim que chegamos a vir Trás-Montes, minha terra, com Hilda de Castro. Vamos então rapidamente agora até Fórum de Algodres. Amiga Irene, muito boa noite.
1: Boa noite, Sr. António.
0: Então, como é que está a minha amiga?
1: Vai andando bem.
0: Ainda bem, graças a Deus. Olha, e diga-me então uma coisa, minha amiga. Vamos ouvir aqui ó senhor de Matosinhos com os sons da terra. Quem é que vai dedicar, minha amiga?
1: Olha, vou fazer aqui uma dedicatória. Vai para o Vasco, para o Eduardo Mota, para a Dona Lúcia Guimarães, para a Elizabeth, para a Isália, para a Teresa Loureiro, para a Lucinda Costa, para a Rosalina, para a Feliz Bela da Reta da Budiosa, para a Eugênia de Ceia, Ana Maria de Touro, para todos os ouvintes das ilhas, para todos os ouvintes. Tenham todos uma boa noite, beijinhos e abraços. E até amanhã, se Deus quiser.
0: Até amanhã, minha amiga. Fez muito bem. Até amanhã, se Deus quiser. Um grande beijinho para si, está bem? Até amanhã.
1: Obrigado.
0: Até amanhã, minha amiga. Até amanhã, se Deus quiser. E vamos agora no nosso seguinte. Ó, senhor de Matosinhos, já está.

0: antes de ir seguindo com a música aqui ao telefone, onde tenho a minha irmã em Severo de Voga. Minha irmã, muito boa noite.
1: Olá, mano, boa noite.
0: Boa noite, como é que vais?
1: Estou bem, graças a Deus.
0: Graças a Deus. Olha, e vamos então ouvir, a seguir depois aos senhores de Matosinhos, vamos ouvir a teu pedido, Fernando, com o Zaba. A quem é que vais dedicar?
1: Para ti, mano. Para ti, para a tua esposa, para todo o pessoal que me dedica músicas, para o pessoal dos Açores e da Madeira, para os nossos juventinhos e todo o pessoal imigrante também.
0: Muito bem, tá, muito mano? Bem. Olha, um grande beijinho para ti, uma santa noite, até amanhã, se Deus quiser, está bem?
1: Eu para ti também,
0: até
1: mano.
0: Amanhã.
1: Muito obrigado.
0: Muito obrigado,
1: tá
0: até amanhã, se Deus quiser. Obrigado, obrigado. E vamos agora seguindo com o senhor de Matosinhos, Sons da Terra. Se quiser aparecer por aí, olhe, ainda está a tempo. É o 2345513 97 ou 9640. Sim, 234 é a força do hábito. 2345 2435 ou então 9640672. Pode ser que amanhã já esteja de novo aí a funcionar. O 2345 1397. Vamos lá ver.

0: E vamos lá então levar mais alguém juntamente com esta música. Vamos então assim muito rapidamente até Guimarães da Vaz, onde temos a amiga Lourdes. Lourdes, muito boa noite.
1: Boa noite, Sr. António, como está? Está tudo bem?
0: Está tudo bem, minha amiga. Diga-me.
1: Eu cá estou a ouvir o programa, Sr. António.
0: Faz
1: e
0: muito
1: todos
0: bem,
1: os ouvintes.
0: Faz muito bem, é assim mesmo. Olha, e diga-me então, vai junto com esta.
1: Vou na companhia da Dona Irene.
0: Exatamente. E quem é que vai dedicar?
1: Tudo bom.
0: Sim, vai dedicar a quem, minha amiga?
1: É para todos os ouvintes e participantes e para quem já nomeou o meu nome.
0: Muito bem. Olha, um grande beijinho então para si. Uma santa noite e até amanhã, se Deus quiser. Está bem? Até amanhã, minha amiga. Até amanhã, se Deus quiser. E vamos então agora nós seguindo com o Senhor de Matosinhos.

0: vamos parar mais uma vez o Expresso para irmos até Moquinha, Albergaria Velha, onde temos a amiga Aldina Rosaldina. Muito boa noite.
1: Boa noite, António. Como está?
0: Vamos então embarcar aí no Expresso e vai juntamente também com esta música ao Senhor de Matosinhos. A quem é que vai dedicar, a minha amiga?
1: Sim, olha, eu vou dedicar assim à sua esposa com beijinhos. Boa noite à sua filha Gênero, de tanto familiar. Vou dedicar à Lola e para as pessoas da lista dela, a senhora Quinho e a Maria do Bairro Santa Apolónia, a Rosalina Santa Cruz da Trapa, a Ana Bela, a Feliz Bela a, e a Ana Maria de Touro, para o Fernando Pombal e para a Beira Lúcia, para o Armando Trancoso Aveiro e para todos os amadeiros dos Açores. E despeço-me com todo o carinho.
0: Muito obrigado. Até amanhã, minha amiga. Até amanhã, se Deus quiser. E vamos então seguindo com o Senhor de Matosinhos, está bem? Até amanhã.

E foi então assim que estivemos a ouvir Ó Senhor de Matosinhos com os Sons da Terra. Vocês não ligaram, estava aí o 234-55-2435 e o 964-06-7212 por vossa conta. Bom, se quiserem aparecer por aí, tem que ser assim muito rapidamente. Até porque tenho para passar a música do Zaba Fernando. Se quiserem junto com essa música, façam o favor, porque tenho que passar mesmo essa música para a minha irmã em Severo do Vogo e também para o amigo Carlos Ferreira, no Luxemburgo. Ele aproveita para dedicar a todo o auditório, sem exceção, principalmente ao auditório da Madeira, ao José de Abreu, à Filomena Pedro e também ao amigo Plácido Nóbrega. Dedica também ainda a toda a família que nos ouve em Miranda do Corvo, ao amigo António Serra e também ao Arménio Fernandes e também ao Arménio Paiva na Lousa, e dica também ao Carlos Moraes na Tocha e ao Adélio Cardoso também e ao Carlos Simpsir de Volga e a todo o auditório da Sensação e a toda a equipa Antena Livre com votos de uma boa noite. Bom, e vamos lá então agora seguindo com o Zaba Fernando, já que vocês não apareceram por aí, vamos lá então seguindo. E claro que, olha, é o que temos, vamos então. E agora, antes de seguir com a música, vou aproveitar para também para me despedir e dizer que a vida é como um mar, umas vezes maré alta e outras vezes maré baixa, e é preciso ter a coragem de mergulhar para tirar pleno proveito dela. A vida não é uma pergunta a ser respondida, é um mistério a ser vivido. Não se preocupe tanto, leve a vida devagar e um dia de cada vez. Mas aproveite cada instante como se não fosse voltar mais. E claro que eu volto amanhã, se Deus quiser, a partir das 21 e a minha partner para vos fazer companhia durante mais 2 horas. Já a seguir está por aí o Canta Brasil, depois vem por aí também o amigo Artur Matos para vos fazer companhia nas madrugadas. Já sabe que a partir das 9 da manhã está por aí o Paulo Saraiva com mais um Olá Amanhã. Então agora sim, é hora de vos dizer adeus. Seja feliz, faça também alguém feliz e até amanhã, se Deus quiser. E até ao topo da hora, aí está o Zaba com Fernando.

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5: Os preços da energia preocupam 80% dos portugueses e levam a cortes na alimentação e despesas com saúde. É o destaque desta edição do Pulsar Económico.

A 20ª edição do Barómetro sobre Pobreza e Precariedade Económica da Ipsos BVA revela que o custo da energia preocupa 85% dos portugueses em particular e 75% dos europeus, enquanto os gastos com combustíveis causam apreensão a 77% dos inquiridos em Portugal e a 73% na Europa. Para fazer face a estes encargos, nos últimos 12 meses, 38% dos europeus e 28% dos portugueses abdicaram de despesas essenciais, como alimentação ou saúde, para pagar a energia, ao passo que 34% dos europeus e 30% dos portugueses sacrificaram outras necessidades devido aos custos dos combustíveis. Para mitigar o impacto das faturas, 68% dos europeus adotaram estratégias